0: prazo de até 20 de dezembro para fazer as suas renegociações. Além de conseguirem fazer essas renegociações com descontos que vão até 96% no caso dos assentados da reforma agrária, nós passamos a incluir situações que não estavam contempladas no Desenrola Rural na versão inicial. Quais foram essas situações? Assentados da reforma agrária que já contraíram dívida num programa antigo chamado Procera não tinham como fazer a renegociação dessas dívidas. Da mesma forma, os agricultores que contraíram Pronaf A, que é um Pronaf específico para assentados da reforma agrária, e esses créditos não tinham sido, vamos dizer assim, colocados na dívida ativa da União, eles também não conseguiam fazer sua renegociação. Agora nós resolvemos a situação desses grupos específicos e mantivemos as condições que já eram muito facilitadas de renegociação, dando mais prazo para os agricultores familiares poderem reorganizar as suas dívidas, fazerem seus pagamentos e ficarem com seus nomes limpos e suas noites tranquilas.
1: Ministra, a gente recebeu perguntas de alguns agricultores e a gente trouxe aqui para a senhora. O primeiro que eu vou chamar é o Adam Oliveira. Ele mandou essa pergunta aqui, ó.
2: Eu sou Adam de Oliveira Mendes Gomes, sou produtor da agricultura familiar da cidade de Formosa, Goiás. Ministra, como saber que minha dívida está contemplada?
0: Adam, primeira coisa, você vai ver onde você contraiu essa dívida. Se você fez uma operação de Pronaf nos bancos, você pode ir lá e fazer já a sua renegociação. Você quer tirar dúvidas? Se faz muito tempo, você já pode entrar no portal Regularize. É um portal da Procuradoria-Geral da Fazenda Nacional e todas as dívidas que já foram lançadas como dívida ativa da União ficam ali registradas. Então, esse é o caminho. São dois caminhos, portanto. Ou você vai no banco no qual você contraiu aquele financiamento, ou você pode checar no site da Procuradoria-Geral da Fazenda Nacional se sua dívida já está inscrita na dívida ativa da União. Em ambos os casos, você pode fazer a renegociação.
3: Ministra, vamos só esclarecer, então, quais são os grupos contemplados e quais as características das dívidas que podem ser renegociadas?
0: Vamos. Então, o Desenrola Rural, ele beneficia todos os agricultores familiares nas suas várias modalidades. Se são assentados à reforma agrária, que contraíram o crédito que é fornecido pelo INCRA, que é o crédito instalação, nós vamos ter descontos de até 96%, se for o caso da habitação. São várias, ali eu posso, se for uma modalidade habitacional, o desconto é 96%, se for o apoio inicial, o desconto é de 90%, se for o fomento, o desconto vai ser de até 80%. Nesse caso, vai procurar as salas da cidadania do INCRA para fazer a negociação direto com o INCRA. Esse é o caso dos assentados à reforma agrária que contraíram o crédito instalação. Se foi uma dívida contraída pelos agricultores familiares em negociação direto com os bancos que operam fundos constitucionais, para facilitar, se pegou a dívida no Agroamigo, lá do Banco do Nordeste, se fez uma dívida de microcrédito com o Baza, você, ou com o Banco do Brasil, vai direto nas agências bancárias e vai fazer uma renegociação também com condições muito facilitadas. A gente está falando de 40% a 80% de desconto nessas dívidas que foram feitas com crédito, com fonte de fundos constitucionais.
1: Importante aqui, né, ministra? Só para a gente ressaltar que os agricultores, na hora de procurarem as agências bancárias, essas que você mencionou, qualquer outra que ele tenha contraído esse crédito, ele tem que lembrar desses valores, ele tem que ser firme ali na hora de negociar e dizer, olha, eu quero um desconto grande aí na minha dívida, né?
0: Isso, exatamente. Os montantes que estão definidos, os percentuais de desconto, estão no decreto do nosso presidente Lula, que estabeleceu esses percentuais. Então, está assegurado, se for uma dívida que foi contraída do Pronaf no âmbito do Pronaf B, que a gente chama que é o microcrédito rural, que são dívidas financiadas por fundos constitucionais, vai ter o desconto de 40% se for acima de 50 mil e 80% se for uma dívida de até 10 mil. E a parte boa, que acho que é importante dizer, é que a grande parte dos agricultores familiares que hoje estão inadimplentes tem débitos muito pequenos. 69% das dívidas são de até 10 mil reais. Até 50 mil reais são 90% dos agricultores familiares. Até 50 mil reais, 90% 5% dos agricultores familiares que estão com algum tipo de inadimplência. Então, são condições que vão, de fato, possibilitar que esse agricultor familiar se reorganize e possa voltar a acessar o crédito rural.
1: Ministra, a gente vai seguir com as perguntas dos ouvintes, porque eu tenho aqui o Thiago Silva, ele quer saber sobre a adesão. Vamos ouvir.
4: Ministra, boa noite. Meu nome é Thiago Silva, tenho 29 anos e sou criador de abelha. Sou apicultor. Moro em Tamandaré, Pernambuco, e queria saber como eu faço para acessar o programa.
0: Você quer saber como você faz para acessar o programa? Então, vamos lá. A gente tem que olhar qual foi o tipo de crédito que você acessou. Sem dúvida, vai ter sido Pronaf em alguma das modalidades. Ou então, se você não mencionou que é assentado, eu estou entendendo que não foi o crédito instalação. Nesse caso, se foi o Pronaf, pode ir numa agência bancária, naquele banco com o qual você contraiu o financiamento, para fazer essa renegociação. Se já tiver passado muito tempo e foi um crédito financiado pela União, essa dívida já vai estar inscrita na dívida ativa da União. E aí, a renegociação vai ser feita por meio do portal do regularize.pgfn.gov.br. Ah, mas eu tenho dificuldade, ministra. Eu não sei mexer naquele sistema, porque ele tem uma série de etapas. Os sindicatos rurais foram todos qualificados para darem esse amparo para os agricultores familiares que tiverem algum tipo de dificuldade de acessar diretamente o portal da Procuradoria-Geral da Fazenda Nacional. Então, você pode procurar também o seu sindicato para ter esse apoio no acesso a esse portal. Então, são esses os caminhos. Vamos de novo? Se você é assentado da reforma agrária, você vai lá no INCRA. Se você contraiu uma dívida com recursos do Tesouro Nacional, ou seja, já faz algum tempo, já faz mais tempo, você pode entrar já no portal do Regularize para achar o seu caso e fazer ali a renegociação. É bastante simples, mas se você tiver dificuldade, os sindicatos rurais estão prontos para te amparar. E, finalmente, se você contraiu um crédito num dos bancos que operam Pronaf, como o Banco do Brasil, por exemplo, a Caixa Econômica Federal, ou os bancos dos bancos cooperados, né? Sicoob, Sicredi, Cressol, você pode ir direto na agência e fazer a renegociação com o gerente do banco.
3: Ministra, a senhora citou aí na resposta para o Thiago o crédito instalação, que já liberou 155 milhões de reais para assentados à reforma agrária, investir em moradia e projetos produtivos. Como é que funciona essa linha?
0: Então, o crédito instalação, ele é um crédito especial que é concedido para os assentados da reforma agrária quando eles acessam a terra pela primeira vez. Quando eles recebem a terra, nasce uma terra crua, uma terra nua. Então, o que a gente precisa? Primeira coisa é um apoio de R$8 mil para eles conseguirem se instalar. Depois, o desafio é a casa. Quando o presidente Lula assumiu, agora em 2023, o financiamento para casa era de R$23 mil. Hoje, nós ajustamos, Mariana, junto com os valores do Minha Casa Minha Vida, já estamos financiando até R$95 mil para a construção de casas nos assentamentos da reforma agrária. E nesse caso das casas, do crédito e instalação, o desconto é de 96%. Ou seja, vai pegar esse valor de R$95 mil e vai ter esse desconto de 96%, pagando só 4% do valor ao longo do tempo para que essa família tenha uma moradia digna no assentamento da reforma agrária. E, por fim, ainda tem uma modalidade que é o crédito fomento, que é para fomentar o primeiro processo produtivo. Ele é no valor de R$16 mil, que também apoia os assentados da reforma agrária a iniciar esse processo. Depois desse momento, então, o apoio inicial, né? Nós já financiamos, só para vocês terem uma noção, nessa modalidade ainda inicial que eu mencionei, já foram operados 2 bilhões de reais desde o início de 2023. Só nesse ano foram 450 milhões. Isso permitiu que nós beneficiássemos mais de 78 mil famílias que tiveram esse apoio para estruturar sua produção. E depois que eles têm esse apoio inicial, aí eles estão aptos a entrar no Pronaf e acessar o crédito bancarizado como agricultor familiar.
1: Muito bem, nós conversamos com a ministra do Desenvolvimento Agrário e Agricultura Familiar, Fernanda Machiavelli. Ministra, muito obrigada pela sua entrevista à Voz do Brasil, esclarecer todos esses detalhes do Desenrola Rural.
0: Muito obrigada, Mariana. Obrigada, Nazi. Quero mais uma vez dizer para os agricultores familiares que o governo do Brasil está ao lado de todos os trabalhadores rurais, todos vocês que acordam cedo, produzem o nosso alimento, fiquem com a certeza de que nós estamos apoiando para que a sua situação financeira possa ser organizada e que agora, nesse próximo plano safra, vocês estejam aptos a contrair os novos créditos do Pronaf para seguirem produzindo alimento saudável para as famílias brasileiras.
3: Bom, e a gente segue falando sobre a nova etapa do Desenrola. O ministro da Fazenda, Dario Durigan, lembrou que o programa é dividido em quatro frentes: os produtores rurais, estudantes com dívidas no FIES, microempresários e famílias.
1: Ao participar do programa Bom Dia Ministro, produzido aqui pela empresa Brasil de Comunicação, Dario Durigan reforçou que a iniciativa quer melhorar as condições de crédito da população.
3: Segundo o ministro, as principais dívidas que incomodam os brasileiros são o cartão de crédito, o cheque especial e o crédito pessoal.
1: Ele destacou que as famílias têm 90 dias para renegociar os débitos com descontos e juros mais em conta.
5: Todos os bancos estão operando. Vá no seu aplicativo, procure seu banco, pode renegociar já. Tem uma redução da sua dívida original, incluindo principal, juros, tudo que vem a reboque. Então tem uma redução que vai de 30% a 90%, a depender da antiguidade da sua dívida. Então, se sua dívida é mais nova, você tomou a dívida no fim do ano, está 90 dias atrasado agora, você vai ter 40% de desconto. Já é uma dívida antiga que você já está com dificuldade de pagar e mais os juros que incidiu sobre essa dívida já é muito maior, pode chegar a 90%. Feita a redução, você contrata uma nova operação para daí ter que pagar a um juros de 1,99% ao mês, até 1,99% ao mês.
3: A formação de condutores no Brasil ficou mais prática e econômica.
1: Foi lançada hoje a nova jornada do instrutor, que moderniza o processo para obter a primeira carteira nacional de habilitação.
3: Agora é possível buscar instrutores autorizados e autoescolas perto de casa, diretamente pelo aplicativo CNH do Brasil.
1: Por meio da ferramenta, também é possível realizar o curso teórico, etapa obrigatória do processo de habilitação, mas sem pagar nada.
6: A partir de agora, dentro do aplicativo CNH do Brasil, quem está no processo para tirar carteira de habilitação pode buscar instrutores por localização após o exame teórico. É possível comparar opções e avaliar os profissionais ao final do processo, o que dá mais liberdade de opção aos futuros motoristas, além de estimular a concorrência, como destacou o ministro dos Transportes, Jorge Santana.
7: Vai ajudar muito a competição entre o instrutor autônomo e as autoescolas da mesma maneira. Eu acho que a gente não está escolhendo. Quem tem que escolher é o aluno, é o usuário, quem quer aprender a dirigir.
6: A nova jornada do instrutor também permite ao candidato entrar em contato direto com profissionais autônomos, inclusive via WhatsApp. Cada instrutor cadastrado terá um perfil próprio dentro do aplicativo, onde poderá divulgar seus serviços e gerenciar suas atividades. Todas as aulas realizadas serão registradas automaticamente no sistema com envio em tempo real aos DETRANs estaduais. Isso aumenta o controle, reduz fraudes e garante mais transparência ao longo do processo. De acordo com o secretário nacional de trânsito, Adroaldo Catão, nunca houve tantos processos para tirar a habilitação.
8: Desde o início do Código de Trânsito, esse último quadrimestre é o que temos os números mais elevados de cursos teóricos, cursos práticos, emissão de nova CNH. Então, o que está acontecendo é que a CNH do Brasil está cumprindo aquilo que ela se comprometeu a fazer, que é ampliar o acesso à CNH dos brasileiros.
6: Desde dezembro do ano passado, os brasileiros já economizaram R$1,8 bilhão para obtenção da Carteira Nacional de Habilitação. Isso por conta da gratuidade do exame teórico, por meio do aplicativo CNH do Brasil. Nos últimos quatro meses, 5.400.000 pessoas iniciaram o processo para tirar a primeira habilitação pela plataforma. Um deles foi um entregador de aplicativo, Rodrigo Pereira, de 18 anos. Com a redução de custo, ele conseguiu tirar a carteira e hoje faz entregas de moto.
9: Só não tira hoje em dia quem não quer. O dinheiro que eu gastei na habilitação, só trabalhando, eu já consegui ir suprindo ele, né? Que eu faço entregas de bicicleta no iFood e agora já consegui evoluir para a moto, agora já estou conseguindo um desempenho bem melhor nas entregas.
6: Antes dessa medida, o processo completo para tirar a carteira para conduzir carro ou moto chegava a quase R$5.000 em alguns estados. Atualmente, esse valor varia de R$810 a R$1.600, segundo a estimativa do governo. A abertura do processo acontece diretamente pelo site do Ministério dos Transportes ou pelo aplicativo CNH do Brasil. A partir daí, a pessoa pode escolher como prefere se preparar. Pode estudar o conteúdo teórico de graça pela plataforma digital, frequentar uma autoescola tradicional ou combinar as duas opções. Reportagem Cleide Lopes.
3: A Operação Ágata Amazônia já provocou um prejuízo estimado de R$173 milhões ao crime organizado na região.
1: O Ministério da Defesa mobiliza cerca de 1.600 militares das Forças Armadas na faixa de fronteira da Amazônia Ocidental, que alcança os estados do Amazonas, Acre, Rondônia e Roraima.
10: Entre os principais resultados está a neutralização de 50 dragas utilizadas no garimpo ilegal, operação que representa sozinha um impacto de aproximadamente R$151 milhões às atividades criminosas. Também foram apreendidos cerca de 300 quilos de drogas, 5 embarcações, 6 armas de fogo e 52 munições. As equipes recolheram ainda 180 mil litros de combustível, mais de 1 quilo de mercúrio e equipamentos usados em atividades ilegais. O comandante do Comando Operacional Conjunto Arpia, Major Brigadeiro do Ar Estebanes, traz mais detalhes.
11: É uma operação eminentemente interagências, com o objetivo de garantir a segurança e a soberania do Estado na região amazônica e de combater crimes transfronteiriços e ambientais. A área de operações envolve fração da Amazônia Ocidental a leste da cidade de Manaus.
10: As ações ocorreram em municípios como Japurá, Jutaí e Tefé, além da região do Rio Negro e de Barcelos, onde também houve a apreensão de materiais ligados à caça ilegal, incluindo animais silvestres. A operação é coordenada pelo Ministério da Defesa através do Comando Operacional Conjunto Arpia, que reúne Marinha, Exército e Força Aérea com apoio de órgãos de segurança e fiscalização ambiental. O Brigadeiro Estebanes trouxe outros destaques.
11: Destaco que além das ações repressivas e preventivas contra o crime, que buscam proteger a população residente na área de operações, particularmente a população ribeirinha e os povos originários, a Operação Ágata Edição 2026 vem prestando serviços básicos de saúde, como atendimentos médico-odontológico e de enfermagem, ainda exames laboratoriais e entrega de medicamentos.
10: Já foram registrados 1.717 atendimentos médicos e 965 odontológicos, com a distribuição de mais de 10 mil medicamentos e 266 kits de saúde bucal. A Operação Ágata reforça a presença do Estado em áreas remotas com atuação integrada no combate ao crime e na proteção da Amazônia. Reportagem Gabriel Pinheiro.
3: A Secretaria Nacional do Consumidor notificou 6 plataformas de entrega e transporte por não informar a composição dos preços cobrados dos consumidores.
1: De acordo com a Secretaria, os valores não foram detalhados de forma clara e destacada, informando como o dinheiro é distribuído entre os participantes da operação.
3: As plataformas devem informar o preço pago pelo consumidor, o que é retido pela plataforma, o valor repassado ao entregador e a parcela do estabelecimento.
1: E essas foram as notícias do Governo do Brasil.
3: Uma realização da Secretaria de Comunicação Social da Presidência da República.
1: Com produção da empresa Brasil de Comunicação.
3: Fique agora com um minuto do TCU e em seguida as notícias do Poder Judiciário e do Congresso Nacional. Uma boa noite.
1: Boa noite para você e até amanhã.
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12: 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Você vai ouvir agora notícias do

0: Tiago Rangel Lima, investigado na quarta fase da Operação Unha e Carne da Polícia Federal.
1: A decisão também determinou o afastamento do parlamentar do cargo e autorizou o cumprimento de mandados de busca e apreensão em 21 endereços para aprofundar as investigações sobre a atuação do grupo investigado. Marcelo Della Libera.
2: O ministro Alexandre de Moraes entendeu que, neste caso, não se aplica a regra da Constituição do Estado do Rio de Janeiro, que permite à Assembleia Legislativa analisar a prisão de deputados estaduais. Além de Tiago Rangel Lima, outras 6 pessoas foram presas nessa fase da operação, entre elas servidores públicos ligados ao governo estadual e ao gabinete do parlamentar. O ministro também determinou o afastamento de funções públicas de 3 investigados.
0: É possível usar o SERP-JUDE, Sistema Eletrônico dos Registros Públicos, para buscar bens penhoráveis de devedores em processos civis.
1: O entendimento é do STJ ao julgar um caso em que a Justiça de Santa Catarina negou o pedido de consulta por falta de previsão legal. Fátima Uchoa.
3: O relator na quarta turma do STJ, desembargador convocado Luiz Carlos Gamboge, fez uma analogia com sistemas já consolidados como o Bacenjude, o Renajude e o Infojude, que são admitidos para localizar patrimônio independentemente do esgotamento prévio de diligências extrajudiciais. E para o relator, essa interpretação deve ser estendida ao SERP-JUDE. Assim, o acórdão do Tribunal Catarinense foi cassado e os autos devem retornar à origem para novo julgamento, agora considerando a legalidade do uso do SERP-JUDE.
0: Tribunal Superior Eleitoral lança campanha para incentivar candidaturas de mulheres, negros e indígenas.
1: A ação busca combater a subrepresentação histórica. Fábio Ruas.
4: A campanha Representatividade vai ser veiculada nas emissoras de rádio e TV até 30 de julho. Ela estimula a participação política de grupos historicamente subrepresentados no Brasil, mulheres, negros e indígenas. As peças publicitárias informam que a pluralidade é um pilar fundamental para o fortalecimento da democracia.
0: O Tribunal Superior do Trabalho afastou o pagamento de horas extras a um bombeiro civil que trabalhava em escala 12x36.
1: A decisão reconheceu a validade de acordo coletivo da categoria. Anderson Corrado.
5: O bombeiro atuava no aeroporto de Brasília e pediu pagamento de horas extras, alegando que a jornada semanal ultrapassava o limite de 36 horas previsto em lei. A Inframérica, concessionária do aeroporto, defendeu que a escala estava prevista em norma coletiva, com compensação das horas excedentes. Nas instâncias anteriores, a condenação foi mantida, mas o TST reverteu a decisão. Segundo o tribunal, o acordo coletivo é válido e pode prevalecer sobre a legislação, desde que não afete direitos essenciais. O entendimento segue posição do Supremo Tribunal Federal. A decisão foi unânime.
0: Justiça Federal aceita denúncia contra 6 acusados de movimentar 64 milhões de reais para financiar garimpo ilegal em Roraima.
1: A denúncia foi apresentada pelo MPF, Vanessa Pereira.
6: Segundo a denúncia, entre 2017 e 2021, os acusados movimentaram cerca de 64 milhões de reais em contas bancárias, valor incompatível com a renda declarada à Receita Federal por eles. Os réus vão responder pelos crimes de organização criminosa, lavagem de dinheiro e usurpação de bens da União.
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0: Boa noite.
1: E até amanhã.
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9: Eu sou Paula Groba e estes são os destaques de hoje do Jornal do Senado, que começa agora. Senado aprova sinalizador de emergência para mulheres em risco. Avança projeto que destina parte do imposto sobre betes para o esporte militar. Aprovadas regras para reforçar prevenção de desastres climáticos nos municípios. Boa noite. Um novo mecanismo pode reforçar a proteção de mulheres em situação de risco. A Comissão de Direitos Humanos aprovou a criação

0: De um sinalizador de emergência que permite o acionamento imediato das autoridades de segurança pública em casos de violência. A repórter Patrícia Oliveira traz os detalhes.
1: Da senadora Zenaide Maia, do PSD do Rio Grande do Norte, o programa Mulher Alerta prevê a disponibilização gratuita de aparelhos de emergência. Esses sinalizadores possibilitariam o acionamento imediato da polícia em casos de perigo, inclusive para vítimas sem acesso a um telefone. O senador Eduardo Girão, do Novo do Ceará, destacou que cerca de 3 milhões e 700 mil brasileiras sofreram violência doméstica ou familiar em 2025, com uma média de 4 mulheres assassinadas por dia. Segundo o relatório, embora a Lei Maria da Penha preveja medidas protetivas, ainda há falhas na segurança imediata das vítimas.
2: Ao permitir acionamento imediato, inclusive em situação de coação ou impossibilidade de contato telefônico, o programa complementa as medidas protetivas existentes, amplia sua efetividade prática e pode exercer relevante efeito dissuasório sobre o agressor.
1: Caso não haja pedido para votação no plenário, o projeto segue para a Câmara dos Deputados.
0: Já a Comissão de Ciência e Tecnologia aprovou a criação do chamado Alerta PRI, um sistema federal obrigatório para a busca de pessoas desaparecidas. A proposta transforma o que antes era um acordo voluntário entre o governo e empresas privadas em uma obrigação legal, ampliando o alcance das buscas para além das redes sociais. A reportagem é de Bruno Lourenço.
3: O projeto aprovado na Comissão de Ciência e Tecnologia surgiu para corrigir limitações do sistema Alerta Amber, trazido dos Estados Unidos para o Brasil em 2023 e que funciona apenas por meio de uma parceria com a empresa Meta. A senadora Damares Alves, do Republicanos do Distrito Federal, explicou que esse sistema depende de adesão voluntária e se restringe a usuários de redes sociais, deixando de fora idosos, pessoas com deficiência e quem não utiliza essas plataformas. O chamado Alerta PRI, criado para lembrar a história de Priscila Belfort, irmã do lutador Vitor Belfort, torna obrigatória a participação das operadoras de telefonia e abre caminho para convênios compulsórios com provedores de internet, como destacou Damares Alves.
4: Uma homenagem a Priscila Belfort, desaparecida desde 2004, cuja história mobilizou famílias, ativistas e autoridades por mais de 2 décadas e inspirou o sistema hormônico criado no estado do Rio de Janeiro em 22. A trajetória do caso ilustra a urgência da matéria, o sofrimento de famílias que buscam respostas ao Estado não pode depender de acordos voluntários ou de terceirização, da boa vontade de plataformas digitais ou da iniciativa isolada de governos estaduais.
3: O projeto segue para as comissões de direitos humanos e de segurança pública.
0: A Comissão de Ciência e Tecnologia também aprovou um projeto que zera imposto de importação para medicamentos, insumos, dispositivos e equipamentos destinados à pesquisa do câncer. A proposta da senadora doutora Eudócia, do PSDB de Alagoas, recebeu parecer favorável do relator, o senador astronauta Marcos Pontes, do PL de São Paulo. Doutora Eudócia destacou que a falta de infraestrutura e a alta carga tributária são hoje obstáculos importantes para o avanço das pesquisas na área. Parte do dinheiro das apostas esportivas pode passar a financiar o esporte militar no país. A Comissão de Esporte aprovou hoje um projeto que destina uma parcela dos impostos das BETs à Comissão Desportiva Militar, vinculada ao Ministério da Defesa. A proposta segue agora para a Comissão de Assuntos Econômicos. Repórter Rodrigo Rezende.
5: Parte dos impostos arrecadados de empresas de BETs no Brasil é destinado ao Ministério do Esporte. A Comissão de Esporte do Senado aprovou que deste montante uma fatia seja encaminhada para a Comissão Desportiva Militar do Brasil do Ministério da Defesa, que é o colegiado que cuida do Subsistema Nacional do Esporte Militar. O senador Chico Rodrigues, do PSB de Roraima, destacou que o esporte nas Forças Armadas é presente em diversas áreas.
6: Ao assegurar o devido fomento ao esporte militar, a proposição viabiliza a manutenção e a expansão de iniciativas esportivas de excelência, tanto no âmbito do alto rendimento olímpico e paralímpico, quanto no tocante à inclusão social.
5: A estimativa inicial é que a cada R$ 1.000 arrecadados, entre 30 e 40 centavos, sejam destinados ao desporto militar. A autora da proposta, senadora Leila Barros, do PDT do Distrito Federal, também lembrou a inclusão social promovida pelas Forças Armadas por programas esportivos e ressaltou o apoio das instituições ao esporte de alto rendimento do país.
7: São parceiros do alto rendimento. Nós temos vários atletas em competições internacionais, Olimpíadas e Mundiais, que têm o apoio, né, seja em termos de infraestrutura, né, seja em termos até de logística ou de apoio mesmo financeiro das Forças Armadas.
5: A proposta segue para análise da Comissão de Assuntos Econômicos.
0: E diante do aumento de eventos extremos, o Senado aprovou mudanças em um projeto que obriga os municípios a reforçar a prevenção de desastres climáticos. Entre as medidas estão testes periódicos de sistema de alerta e simulações com a participação da população. Os detalhes na reportagem de Alexandre Campos.
8: Pelo texto, os municípios também serão obrigados a elaborar plano de contenção de construções irregulares em áreas de risco e indicar local seguro para novas habitações e identificar os investimentos necessários em infraestrutura hídrica para evitar enchentes e deslizamentos de terras. Os municípios ainda serão obrigados a publicar relatório anual com prestação de contas das atribuições das prefeituras no plano de contingência. O objetivo é garantir meios para que a sociedade possa cobrar o cumprimento de obrigações, como explicou a relatora da proposta na Comissão de Desenvolvimento Regional, senadora Elisiane Gama, do PSD do Maranhão.
9: Ao detalhar o conteúdo mínimo do relatório, o projeto fortalece a fiscalização, tanto social como institucional, oferecendo instruções mais claras e objetivos para acompanhar na execução das políticas locais de proteção e defesa civil.
8: A proposta, que volta para a análise da Câmara dos Deputados, ainda articula as políticas habitacional e de defesa civil para evitar a ocupação irregular de áreas de risco e exigir obras de prevenção de desastres em empreendimentos do Minha Casa Minha Vida.
0: O senador Zequinha Marinho, do Podemos do Pará, alertou para o avanço do crime organizado no Brasil, com destaque para o estado que ele representa e para a região da Amazônia. Na avaliação dele, a atuação das facções deixou de ser pontual e passou a ocorrer de forma estruturada, com articulação nacional e conexões internacionais. O parlamentar afirmou ainda que os grupos criminosos vêm adotando estratégias mais coordenadas, priorizando o lucro, o controle territorial e a logística de atividades ilegais, como o narcotráfico. O senador defendeu a presença permanente do Estado, com investimento em inteligência, combate à lavagem de dinheiro, controle de rotas e ações coordenadas em nível nacional. Para ele, a atuação de criminosos coloca em risco o desenvolvimento regional e a autoridade territorial.
10: O crime organizado hoje representa uma ameaça real à soberania do Estado, à segurança das populações e à integridade ambiental da Amazônia. O que está em jogo não é apenas a segurança pública, é a governança territorial. Crime organizado avança onde o Estado se ausenta e recua onde o Estado se impõe com inteligência e capacidade, coordenação e firmeza.
0: E o endividamento das famílias voltou a ser foco de pronunciamentos no Senado nesta quarta-feira. O senador Confúcio Moura, do MDB de Rondônia, defendeu a educação financeira como uma necessidade no momento em que 80,4% das famílias brasileiras têm alguma dívida e quase um terço dessas famílias já não consegue pagar o que devem. Ele apontou que o crédito deixou de ser uma ferramenta eventual e passou a funcionar em muitos lares como complemento de renda. Confúcio disse que o programa de renegociação Desenrola Brasil é importante e tem valor. No entanto, é preciso reconhecer que está sendo tratado o sintoma, enquanto a causa permanece intacta, pois sem educação financeira, o problema não desaparece e vai retornar.
11: Levamos o cidadão para dentro do sistema, sem prepará-lo para caminhar nele. O Brasil bancarizou, mas não educou. O crédito chegou fácil e rápido, quase sem barreira, mas o seu custo elevado, muitas vezes invisível, especialmente o cartão de crédito, não é plenamente compreendido.
0: Com trabalhos técnicos de João Lira, o Jornal do Senado fica por aqui. Acompanhe agora as notícias da Câmara dos Deputados. Boa noite.
12: 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Relator apresenta plano de ação para fim da escala de trabalho 6x1.
13: Conselho aprova a suspensão de 3 deputados por ocuparem o plenário.
12: Câmara comemora 200 anos de história com representantes dos poderes.
14: Boa noite. Sessão solene com representantes dos três poderes celebra os 200 anos da Câmara dos Deputados. Os detalhes na reportagem de Luiz Cláudio Canuto.
15: Com presença de centenas de parlamentares, ex-parlamentares, ministros de Estado e autoridades dos três poderes, a Câmara realizou sessão solene para celebrar seus 200 anos. A primeira sessão da Câmara foi em 6 de maio de 1826, 2 anos após o início da vigência da primeira Constituição, um parlamento que foi inaugurado em um Brasil ainda jovem, como afirma o presidente Hugo Mota, do Republicanos da Paraíba, quando o país buscava organizar os estados, estabelecer os limites entre os poderes e construir instituições. Em momentos decisivos, a Casa enfrentou crises e rupturas e consolidou a democracia sem deixar de representar o país em sua complexidade urbana e rural, um país plural e diverso. Hugo Mota afirma que a Câmara tem respondido a essa responsabilidade ao longo do tempo.
16: Celebrar os 200 anos da Câmara dos Deputados é relembrar e reafirmar, antes de tudo, a razão da sua existência: servir ao povo brasileiro. Que este bicentenário nos lembre que nenhum de nós é maior do que a instituição que servimos e que a instituição só tem sentido porque pertence ao povo brasileiro.
15: Na sessão solene, o presidente do Senado, Davi Alcolumbre, afirmou que a Câmara ajudou a construir a identidade nacional e lembrou que a Casa foi palco de debates que mudaram o Brasil para um país mais igualitário e justo. Alcolumbre destacou o laço histórico entre a Câmara e o Senado e afirmou que o sistema bicameral é um mecanismo de equilíbrio, diálogo e aperfeiçoamento legislativo. O senador, que foi deputado de 2003 a 2015, afirma que essa experiência deu a ele a base para enfrentar os desafios que tem hoje como presidente do Senado. Em seu pronunciamento, o presidente do Supremo Tribunal Federal, Edson Fachin, lembrou que a Câmara ampliou direitos e deu vozes ao longo de seus 200 anos de história. Representante do Executivo na sessão estava o ministro de Relações Institucionais, José Guimarães. Na sessão solene, fizeram pronunciamentos 7 ex-presidentes da Câmara: Michel Temer, que também foi presidente da República, João Paulo Cunha, Arlindo Quinalha, Marco Maia, Eduardo Cunha, Valdir Maranhão e Rodrigo Maia. Em sua primeira legislatura, em 6 de maio de 1826, a Câmara tinha 102 deputados eleitos indiretamente. Atualmente, a Câmara está na 57ª legislatura. São 513 deputados eleitos de forma direta pelo sistema proporcional, que garante a representação plural de diferentes linhas de pensamento da sociedade. Da Rádio Câmara de Brasília, Luiz Cláudio Canuto.
12: Política. Coronel Meira, do PL de Pernambuco, defende o modelo de gestão pública baseado em critérios técnicos implantado no governo anterior. Para ele, uma máquina pública enxuta garante mais resultados ao cidadão em oposição ao fisiologismo político.
14: Ao tratar da celebração dos 200 anos da Câmara dos Deputados, Coronel Meira critica o modelo tradicional de coalizão e ressalta a importância do parlamento como freio à centralização do poder e como defensor da vontade do povo, que, segundo ele, espera a renovação política.
12: Otone de Paula, do PSD do Rio de Janeiro, denuncia que o PL articula a paralisação das atividades legislativas como forma de pressionar o STF na crise sucessória do Estado. Ele lembra que cabe ao Supremo decidir sobre o processo de escolha do mandato tampão no governo fluminense.
14: Otone de Paula contesta a tentativa de levar a disputa para o Congresso Nacional. O deputado defende que a definição sobre o governo interino respeite a decisão do STF, que manteve o presidente do Tribunal de Justiça, Ricardo Couto, no comando do Executivo Estadual até nova deliberação.
12: Segurança Pública. Sargento Gonçalves, do PL, denuncia o avanço do crime organizado no Rio Grande do Norte, também na Bahia e no Acre. O parlamentar alerta que o domínio de facções nos estados demonstra uma falha na segurança pública que demanda ações imediatas do poder público.
14: Sargento Gonçalves afirma que a Câmara deveria concentrar o debate legislativo em medidas de combate à criminalidade, como a redução da maioridade penal e o endurecimento das penas para infratores, e não na suspensão de mandatos de deputados da oposição.
12: A Luiz Maurício Mendes, o Republicanos do Maranhão, defende a retomada da discussão sobre a redução da maioridade penal no Congresso. O parlamentar afirma que o aumento de crimes cometidos por menores reforça a necessidade de mudanças na legislação penal.
14: Aloysio Mendes acrescenta que é a população quem cobra respostas mais duras para crimes violentos. O deputado pede então que a Câmara instale uma comissão especial para debater novamente a proposta de redução da maioridade penal.
12: Comissões. Conselho de Ética aprova 60 dias de suspensão para 3 deputados por ocupação do plenário. O repórter Murilo Souza acompanhou as votações.
17: Após mais de 9 horas de reunião, o Conselho de Ética e Decoro Parlamentar da Câmara dos Deputados aprovou a suspensão dos mandatos dos deputados Marcos Polon, do PL de Mato Grosso do Sul, Marcel Van Hatten, do Novo do Rio Grande do Sul, e Zé Trovão, do PL de Santa Catarina, por 60 dias. Os parlamentares ainda podem recorrer à Comissão de Constituição e Justiça, e a decisão final será do plenário por maioria absoluta de votos. Foi aprovado o parecer do relator, deputado Moses Rodrigues, do União Brasil do Ceará. O texto conclui que os parlamentares adotaram condutas incompatíveis com o decoro parlamentar durante a ocupação da mesa diretora da casa na sessão do plenário de 5 de agosto de 2025. Durante a ocupação, eles cobravam a inclusão na pauta de votações da Câmara do projeto de lei de anistia aos envolvidos nos atos de 8 de janeiro, incluindo o ex-presidente Jair Bolsonaro. O presidente da Câmara, Hugo Mota, só conseguiu reocupar a cadeira da presidência no dia 6 de agosto. Moses Rodrigues recomendou punição severa para sinalizar que a Câmara não tolera esse tipo de comportamento, aumentando para 60 dias de suspensão a pena inicialmente sugerida pela mesa diretora, que era de 30 dias. Marcos Polon respondeu por se sentar na cadeira da presidência da Câmara, impedindo o retorno do presidente Hugo Mota. Marcel Van Hatten por ter ocupado outra cadeira da mesa. E Zé Trovão por ter usado o corpo para barrar fisicamente o acesso do presidente à mesa. Zé Trovão fez um desabafo emocionado logo no início da reunião, afirmando que a suspensão afeta diretamente seus assessores, deixando, segundo ele, cerca de 20 famílias sem sustento por 2 meses. Em sua defesa, citou passagens bíblicas e fatos históricos e classificou o momento político como de perseguição.
18: O que me condena não são os crimes que eu cometo, mas as defesas que eu farei a vida inteira pelo povo brasileiro, pelo povo catarinense. E digo mais! Se for preciso tomar a mesa novamente em algum momento da história para defender quem me elegeu, assim eu o farei.
17: Fazendo coro ao colega, Van Hatten chamou o processo de perseguição política e comparou sua situação à dos presos pelos atos de 8 de janeiro. O deputado também afirmou que, havendo necessidade, faria novamente. Polon criticou duramente a recusa da presidência da Câmara em pautar o projeto de anistia aos envolvidos no 8 de janeiro e classificou as prisões como ilegais e o cenário jurídico atual do Brasil como estado de exceção. Durante o debate no Conselho de Ética, o deputado Chico Alencar, do PSOL do Rio de Janeiro, lamentou as ofensas dirigidas ao relator e à mesa diretora e relacionou a ocupação física do plenário a um processo histórico de golpismo. Para ele, o relatório da comissão separa os golpistas dos democratas.
19: Vamos passando de 7 horas e eu não ouvi 1 milímetro de autocrítica. Parece que tudo que aconteceu em agosto do ano passado foi uma beleza, um fulgor democrático. Na verdade, o que houve aqui foi autoelogio, inclusive das qualidades pessoais, de bravura e honra, e elogio a uma espécie de golpismo continuado. Quanto desapreço à democracia!
17: Em defesa dos acusados, o deputado Sargento Gonçalves, do PL do Rio Grande do Norte, comparou o processo a uma tentativa de criminalizar a direita e questionou a escolha de apenas 3 deputados como bode expiatório. Da Rádio Câmara de Brasília, Murilo Souza.
14: Daniel Tresciak, do PSDB do Rio Grande do Sul, é contra a sugestão do Conselho de Ética pela suspensão de 2 meses de mandatos de deputados envolvidos na ocupação da mesa diretora do plenário, ocorrida em agosto de 2025.
12: O congressista classifica a decisão como perseguição e censura, citando casos em que deputados admitiram atos ilícitos e não foram punidos. A decisão final sobre o afastamento caberá ao plenário. E Daniel Tresciak prevê que a sociedade estará atenta a cada voto registrado.
14: Sérgio Turra, do PP do Rio Grande do Sul, critica a decisão do Conselho de Ética, que suspendeu 3 deputados da oposição por ocuparem a mesa diretora da Câmara em agosto de 2025. Ele afirma que os colegas punidos atuavam em defesa do cumprimento de um acordo político.
12: Sérgio Turra aponta a inexistência de base jurídica para a penalidade e afirma que a sanção compromete a imagem da Câmara perante a sociedade. Ele avalia que a medida abre um precedente contra a atuação parlamentar por transformar ação política em punição disciplinar exagerada.
14: Luiz Lima, do Novo do Rio de Janeiro, lamenta a postura de partidos que se declaram de direita durante votação no Conselho de Ética que suspendeu deputados da oposição. O parlamentar aponta que PP, PSD, Republicanos e União foram responsáveis pela maioria dos votos contrários aos parlamentares.
12: Luiz Lima avalia que esse tipo de atitude desvirtua a atuação dos representantes do povo. Ele recomenda que a população analise com atenção as alianças partidárias, pois entende que a troca de favores políticos compromete a democracia brasileira.
20: Desenvolvimento regional.
14: Hildo Rocha, do MDB, ressalta avanços estruturais nas áreas de saúde, educação e infraestrutura em governos anteriores no Maranhão. Ele cita a construção de hospitais municipais, unidades de pronto atendimento, escolas, bibliotecas e postos de saúde em diversas regiões do estado.
12: Hildo Rocha também menciona obras rodoviárias que, segundo ele, impulsionaram o desenvolvimento econômico e social do Maranhão. Para o deputado, os investimentos ampliaram o acesso da população a serviços públicos e contribuíram para o crescimento de municípios maranhenses.
14: Rubens Pereira Júnior, do PT do Maranhão, destaca o impacto positivo dos investimentos do governo federal no estado. O parlamentar aponta que a retomada de obras paralisadas e o fortalecimento de programas de crédito e habitação ajudaram a combater as desigualdades na região.
21: A BR-226, que ninguém mais acreditava, foi absolutamente entregue pelo governo do presidente Lula, que ainda incluiu o contorno na cidade de Timor. Minha Casa Minha Vida. No Maranhão, 70 mil unidades contratadas no governo do presidente Lula. Minha Casa Minha Vida Urbana, Minha Casa Minha Vida Rural. 8.400 novas ligações de energia elétrica. Eram 8 mil famílias que não tinham energia na sua casa. E quem ajuda a superar essa realidade é o governo do presidente Lula, com as suas ações e realizações.
12: Rubens Pereira Júnior ressalta ainda os avanços na educação, com a construção de 340 creches e escolas, além da expansão dos institutos federais no estado. Para ele, as políticas públicas federais de saúde e de geração de emprego impulsionam o desenvolvimento do Maranhão.
20: Agricultura.
14: Walter, do PT do Paraná, considera que a atuação da Frente Parlamentar de Plantas Medicinais e Fitoterápicos pode contribuir para a ampliação do uso desses produtos na saúde pública. Ele afirma que o objetivo é integrar biodiversidade e atenção básica, com geração de renda para pequenos produtores.
22: Se a gente observar os biomas, observar a cultura e criar políticas de Estado, como a gente já tem legislado no país, a gente pode transformar as plantas medicinais, os fitoterápicos, numa política de desenvolvimento, de geração de riqueza e renda na pequena propriedade e abastecer o sistema SUS com as plantas medicinais. Tenho certeza que essa política deve ser uma alavancadora do desenvolvimento do país, onde algumas lavouras de soja de pequenos produtores poderão ser no futuro lavouras de melissa, de guaco ou a todas aquelas plantas que são do interesse da Anvisa, de interesse da saúde do povo, do SUS do país.
12: Welter antecipa que o Ministério da Saúde prepara uma portaria para incentivar municípios a participarem da Política Nacional de Plantas Medicinais e Fitoterápicos. O parlamentar acredita que a medida vai fortalecer a produção local, capacitar profissionais e garantir o fornecimento ao SUS.
20: Economia.
14: Paulão, do PT de Alagoas, celebra o lançamento do programa de renegociação de dívidas do governo federal. Na avaliação do deputado, o novo Desenrola Brasil busca aliviar o endividamento da população com descontos e condições facilitadas de pagamento.
12: Paulão também relaciona o aumento das dívidas ao crescimento das apostas online e critica a atual política de juros no país. O deputado acredita que a autonomia do Banco Central favorece o sistema financeiro e dificulta a recuperação econômica das famílias e do setor produtivo. Legislativo.
14: Pompeu de Matos, do PDT do Rio Grande do Sul, elogia a medida provisória de renegociação de dívidas, destacando benefícios como descontos e ampliação do prazo do consignado. Ele critica, no entanto, mudanças que, segundo ele, reduzem o acesso dos aposentados ao crédito.
12: Pompeu de Matos defende a manutenção do limite de 45% para o crédito consignado e critica a redução gradual da margem disponível aos aposentados. Segundo ele, as mudanças podem empurrar idosos para empréstimos com juros mais altos e ampliar o endividamento. Trabalho.
14: Comissão apresenta cronograma para aprovação da PEC do fim da escala 6x1 até 27 de maio. O repórter José Carlos Oliveira nos traz esse calendário.
1: O deputado Léo Prates, do Republicanos da Bahia, relator da comissão especial que analisa as propostas de redução da jornada de trabalho e fim da escala 6x1, apresentou o planejamento para concluir a votação do texto até 27 de maio no plenário da Câmara dos Deputados. O cronograma prevê audiências públicas sobre uso do tempo no trabalho, impactos econômicos, aspectos sociais e perspectiva dos empregadores e dos trabalhadores. As quintas-feiras de maio serão dedicadas a seminários regionais em João Pessoa, na Paraíba, Belo Horizonte, Minas Gerais e São Paulo. Léo Prates espera apresentar o relatório final no dia 20 para votação na comissão no dia 26 e análise no plenário no dia seguinte. Além de audiência de seminários, a comissão especial terá reuniões técnicas, escuta de especialistas e participação de setores econômicos, sindicatos e outras organizações sociais. A lista de temas em debate inclui jornada de trabalho e produtividade, CLT e Constituição, negociação coletiva, semana de 4 dias, impactos fiscais, tecnologia e automação, saúde do trabalhador e mercado de trabalho. O ponto de partida para essas discussões são propostas de emenda à Constituição apresentadas pelo deputado Reginaldo Lopes, do PT de Minas Gerais, e pela deputada Érica Hilton, do PSOL de São Paulo. A primeira, com previsão de redução gradual da jornada semanal de trabalho de 44 para 36 horas, e a segunda, com escala de 4 dias de trabalho por semana, com limite de 36 horas no período. Léo Prates sinalizou a tendência inicial do debate.
2: O norte, como a comissão especial está sendo formada, será a PEC do deputado Reginaldo Lopes. Claro que todas as sugestões de todas as medidas legislativas que há aqui serão levadas em consideração.
1: O relator espera estudar impactos econômicos, sociais e jurídicos do tema, comparar experiências internacionais, formular proposta constitucional moderna e buscar consenso nacional. O presidente da comissão especial, deputado Alencar Santana, do PT de São Paulo, está otimista quanto ao cumprimento do cronograma.
4: Nós vamos ter um momento adequado também de debate oficial, público, com todos participando, tendo a oportunidade de colocar suas visões e seus diagnósticos. É um momento histórico para todos nós, de a gente fazer esse debate com muita profundidade. Hoje nós temos representações aqui de trabalhadores e do mundo empresarial, ou seja, é possível todo mundo estar na mesma mesa. Nova pesquisa demonstrou o apoio popular muito forte.
1: A comissão aprovou os primeiros 50 requerimentos, a maioria relativa a audiências públicas e pedidos de estudos técnicos. Representantes de entidades de trabalhadores e de patrões também foram ouvidos informalmente no fim da reunião. Da Rádio Câmara de Brasília, José Carlos Oliveira.
20: Educação.
12: Rosângela Moro, do PL de São Paulo, solicita ao STF a manutenção do repasse de recursos públicos para escolas de educação especial, como APAES e Pestalozzi. Ela enfatiza que os estabelecimentos regulares não estão preparados para atender alunos com deficiências múltiplas ou severas.
14: Ao defender a coexistência das escolas especiais com as regulares, Rosângela Moro sustenta o direito das famílias de escolher um ambiente mais adequado para seus filhos, levando em consideração as avaliações individualizadas e a disponibilização de atendimentos especializados.
12: Sidney Leite, do PSD, denuncia a crise na rede estadual de ensino do Amazonas com degradação da infraestrutura, o que coloca em risco a segurança dos alunos e professores e o descumprimento de direitos trabalhistas.
14: De acordo com Sidney Leite, mesmo com recursos do Fundeb garantidos, a ineficiência da gestão estadual tem gerado perdas financeiras aos professores e suspensão de planos de saúde de servidores. Além disso, o parlamentar lamenta os baixos índices educacionais do estado.
20: Votação.
12: Os deputados retomaram agora há pouco a análise do projeto que cria uma política nacional para exploração e beneficiamento de minerais críticos e estratégicos. Esses produtos são fundamentais para a fabricação de equipamentos de informática, para fornecimento de energia e defesa nacional.
14: A edição de amanhã vai detalhar o resultado dos debates em plenário.
12: Termina agora o Jornal Câmara dos Deputados, com trabalhos técnicos de Everson Urani e apresentação de Márcio Aquiles Sardi e José Carlos Andrade. Uma ótima noite para você.
14: A Voz do Brasil está de volta amanhã. Boa noite.
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25: Boa noite. Obrigado a você que sintoniza a FM 100,9, Rádio Inconfidência de Belo Horizonte, Brasileiríssima. Emerson Rodrigues na área. Vamos até a meia-noite com mais Brasileiríssima, com a programação musical do Wilson De Luca, trazendo na primeira parte Beto Guedes, Baby do Brasil, Gal Costa, Adriana Calcanhoto, Toquinho, Vanderly, Fernanda Takai, Djavan Gonzaguinha. E hoje começamos com o grupo Sempre Livre.

0: 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Gonzaguinha Feliz, do Gonzaguinha. Flávio Venturini, dele Princesa. Lisandra Vem Meu Amor, de Jaguaray Rodrigues e Silvio Almeida. E hoje o Mais Brasileiríssima começou com Sempre Livre, Esse Seu Jeito Sexy de Ser, de Patrícia Travassos e Ruban.
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0: Agora na casa da MPB, presença de Djavan.

0: Mais Brasileiríssima trouxe Fernanda Taká, Diz Que Fui Por Aí, de Zequete e Hortêncio Rocha. Guilherme Arantes, dele Meu Mundo e Nada Mais. Gilberto Gil, Estrela, do Gil, e Djavan Oceano, do próprio Djavan.
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2: Emerson Rodrigues aqui na Inconfidência FM, trazendo agora Vanderlei.

Você ouviu na Brasileiríssima Zizi Posse, Asa Morena, de Zé Caradípia. Toquinho, Ao Que Vai Chegar, de Mutinho e Toquinho. Tribalistas, Velha Infância, de Tribalistas, Davi Moraes e Pedro Baby, e Vanderly Românticos, do Vanderly. Hora de ouvir Adriana Calcanhoto.

0: Gal Costa aqui na Brasileiríssima, Azul, música do Djavan. E antes, Melim, Ouvi Dizer, do Melim, Zélia Duncan, Tudo Sobre Você, de John Ulloa e Zélia Duncan, e Adriana Calcanhoto, Esquadros, música da Calcanhoto. 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
0: Emerson Rodrigues na área, o Mais Brasileiríssima até a meia-noite, com programação musical de Wilson De Luca. Ainda hoje você vai ouvir Ivan Lins, Caetano Veloso, Hildon, Fagner, Beto Guedes, Baby do Brasil. Agora tem A Cor do Som.

0: 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Beto Guedes, Paisagem da Janela, de Fernando Brant e Lô Borges. Marco Sabino, Reluz, de Luiz Gomes Escobar e Marco Sabino. Baby do Brasil, Um Auê com Você, música da Baby do Brasil. E A Cor do Som, Menino Deus, composição de Caetano Veloso.
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0: 100,9. Joana.

0: Mais Brasileiríssima trouxe Fagner, Guerreiro Menino, composição do Gonzaguinha. Ana Carolina, Nada Pra Mim, de John Ulloa. Diana Pequeno, Serei Teu Bem. E Joana, Um Sonho a Dois, de Ivanilton de Souza, Zenite Barbosa e Sandra Rios.
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0: Eu sou Emerson Rodrigues, ficou com você até a meia-noite aqui na Inconfidência FM 100,9. Tá na hora de ouvir Hildon.

Mais Brasileiríssima trouxe Caetano Veloso, Debaixo dos Caracóis dos Seus Cabelos, de Erasmo Carlos e Roberto Carlos. Paula Toller, Nada por Mim, de Herbert Viana e Paula Toller. Ed Mota, Baixo Rio, de Fábio Fonseca, Luiz Fernando, Marcelo Mansur e Ed Mota. E Hildon, dele, Na Rua, Na Chuva, Na Fazenda. Na Casa da MPB, presença de Ivan Lins.

0: Roupa Nova, Sonho, de Nando e Serginho. Jane Duboc, Bessa-me, de Flávio Venturini e Murilo Antunes. Ivan Lins, Lembra de Mim, de Ivan Lins e Vitor Martins. Ponto final no Mais Brasileiríssima desta quarta-feira. Programação musical Wilson De Luca, edição Nilda Mendes. Mixagens Homero Ribeiro, apresentação Emerson Rodrigues. Obrigado e até a próxima.
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4: Seja bem-vindo, seja bem-vinda. Já está no ar mais uma edição do programa Memória Nacional, que vai ao ar todos os dias da semana, de meia-noite às 5 horas. Eu sou Valesca Faust, faço companhia com a programação da Lúcia Carneiro, trabalhos técnicos de Washington Bittencourt. Na mesa de som, Zé Carlos Figueiredo. Vamos então começar com Elis Regina cantando As Aparências Enganosas.

0: Simone, com a participação de Chico Buarque, e Holanda, música do Chico e do Pablo Milanês, Caetano Veloso, Oração ao Tempo, Gonzaguinha, Sangrando, e Elis Regina, As Aparências Enganam, de Tunai e Sérgio Natureza.
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0: Milton Nascimento, Encontros e Despedidas, de Milton e Fernando Brandt.

0: Ouvimos Ivan Lins, Iluminado, a música dele do Vitor Martins. Ângela Rorô, Amor, Meu Grande Amor, música da Ângela Rorô. Fernando Li, Chuva na Montanha, música do Fernando Li. Milton Nascimento, Encontros e Despedidas, de Milton Nascimento e Fernando Brandt.
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0: E vamos seguir agora com Walter Franco cantando Vela Aberta.

0: Sai Guarabira, quem saberia perder? Paulinho Pedra Azul vagando e Walter Franco, Vela Aberta.
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0: Muito obrigada pela sua audiência. Vanessa da Mata agora canta

0: Flávio Venturini, dele do Kimura, Pensando em Você. Tavito, Aquele Beijo, Toquinho cantou Nosso Amor, música dele, do Wilson e do Paulo Sérgio Valle. Vanessa da Mata, Amado, música da Vanessa e do Marcelo Genesi.
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0: Uma e um.
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0: 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Vamos juntos até às 5 da madrugada aqui com o programa Memória Nacional. Kid Abelha agora, Eu Tive um Sonho. Eu tive...

0: Hit pelo interfone, Dalto dele do Rabelo, Espelhos d'Água. Teve também Lulu Santos, Tudo Azul, parceria com Nelson Mota, Kid Abelha, Eu Tive um Sonho, de Jorge Israel e Paula Toller.
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0: Marina Lima agora canta Virgem.

0: Legião Urbana, Quando o Sol Bater na Janela do Teu Quarto. Rita Lee, dela e do Roberto. Saúde, Vinícius Cantuária, Só Você. E Marina Lima, dela e do Cícero Virgem.
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0: 1h30.
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0: E aumenta o som que está no ar, Roberto Carlos com Tudo Para.

0: Roupa Nova, Anjo, de Dalto, Cláudio Rabelo e Renato Correia. Eduardo Duzek, Aventura, dele Luiz Carlos Góes. Joana, Uma Canção de Amor, Gonzaguinha. Roberto Carlos foi o primeiro, Tudo Para.
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0: Mais uma sequência para você, começando com Alcione, Nem Morta.

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0: Benito de Paula, Além de Tudo, Martinho da Vila, Mulheres, de Toninho Gerais, Vando, Moça, e Alcione, Nem Morta.
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0: 2 horas.
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0: Uma ótima madrugada, este é o Memória Nacional, chegando a Afonsinho com aquela bossa chefe.

0: Bob Tostes e Suzana Tostes num dia desses de Pacífico Mascarenhas. Cadu Viana, Rádio de Chico Amaral. Marina Machado, Mania de João Gilberto, de Roberto Guimarães. E Afonsinho, Aquela Bossa Xé, música que ele fez com Ronaldo Bastos.
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0: Obrigada pela sua audiência. Vamos seguir com a Nana Caymmi, Suave Veneno.

0: João Gilberto, Samba da Minha Terra, Ney Mato Grosso, Dama do Cassino, de Caetano Veloso. Danilo Caymmi, Até o Fim, música que ele fez com Dudu Falcão. Nana Caymmi, Suave Veneno, de Cristóvão Bastos e Aldir Blanc.
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0: Uma ótima madrugada para você. Guilherme Arantes canta agora Meu Mundo e Nada Mais.

0: Sérgio Mendes, Depende de Nós, de Van Lins e Vitor Martins. Erasmo Carlos, Saudosismo, Maria Bethânia, Brincar de Viver, de Guilherme Arantes e John Lucian. Guilherme Arantes, Meu Mundo e Nada Mais. 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
0: Quem chega agora aqui no programa Memória Nacional é Celso Fonseca.

0: João Donato, Café com Pão, dele do Lizia Zênio. Marcos Valle, dele do Paulo Sérgio Valle, Um Tempo Musical. Nara Leão, Amor nas Estrelas, de Roberto de Carvalho e Fausto Nilo. Celso Fonseca, Ela Só Pensa em Beijar, de MC Leozinho.
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2: 3 horas. 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
0: Você está ouvindo o programa Memória Nacional aqui na rede Inconfidência de Rádio. Léo Jaime, eu sei.

0: Paralamas do Sucesso, Meu Erro, de Herbert Viana. Pato Fu, Sobre o Tempo, de John. Dos Quental, Terra de Gigantes. E a primeira foi Léo Jaime, Eu Sei.
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0: 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Marisa Monte canta agora Preciso Me Encontrar.

0: Demônios da Garoa, Saudosa Maloca, Tom e Dito, Malandragem dela, Antônio Carlos e Jocafe, Dona Flor e seus dois maridos, Milton Carlos, Samba Quadrado e Marisa Monte cantou Preciso Me Encontrar, de Candeia.
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0: A próxima sequência abre com Gilberto Gil, Tenho Sede.

0: Lenine e Suzano, O Último Pôr do Sol. Antes teve Zeca Baleiro, Proibida Pra Mim, de Charlie Brown Jr., Paulinho Mosca, dele e do Billy Brandão, O Último Dia, e Gilberto Gil, Tenho Sede, de Anastácia e Dominguinhos.
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0: Vamos agora seguir com a voz de Zizi Posse cantando A Paz.

0: Vanderly Contra o Tempo, a música dele. Antes, Jane Duboc, Bessame, de Flávio Venturini e Murilo Antunes. Tunai, Eternamente, Zizi Posse. A Paz, de João Donato e Gilberto Gil.
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0: 4 horas.
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0: Abrindo a última hora de hoje com Gal Costa cantando ao lado do grupo Roupa Nova.

0: Tim Maia, Azul da Cor do Mar. Sandra de Sá, Retratos e Canções. Nando Reis cantou N. Gal Costa, Chuva de Prata, de Ed Wilson e Ronaldo Bastos.
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0: Aqui na Rede Inconfidência de Rádio, Djavan.

0: Beto Guedes, Noite Sem Luar, de Godofredo Guedes. Boca Livre, Toada, de Zé Renato, Juca Filho e Cláudio Nutti. Simone, Cigarra, de Milton Nascimento e Ronaldo Bastos. E Djavan, Si.
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2: 4h30.
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2: Vamos seguir com o Rubinho do Vale. Agora ele canta Trem da História.

0: Dinar do artigo 26, Elba Ramalho, Jogo de Cintura, de Nando Cordel. Zé Ramalho, Mistérios da Meia-Noite, Rubinho do Vale, Trem da História.
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0: A última sequência de hoje começa com Fagner.

0: Raul Seixas, Trem da Sete, Rita Benedito, Pensar em Você, de Chico César. Almir Sater, A Saudade é uma Estrada Longa. E Fagner cantou Amor Escondido, dele e do Fausto Nilo. Memória Nacional desta madrugada de quinta-feira fica por aqui. Seleção musical Lúcia Carneiro, trabalhos técnicos de Washington Bittencourt, na mesa de som Zé Carlos Figueiredo. Eu sou Valesca Falsi, em breve estou de volta com mais um programa Memória Nacional. Obrigada pela sua audiência e até breve.
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3: 5 horas.
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3: Bom dia para você. Está começando agora pela 100,9 Brasileiríssima o Bom Dia em Confidência, com programação musical de Wilson De Luca, mixagens José Carlos Figueiredo. Eu sou Everton Gontijo. Vamos até às 7:30 da manhã. E para abrir o programa de hoje, Daniela Mercury com Herbert Viana.

0: E de Abelha, as curvas da Estrada de Santos, de Roberto e Erasmo Carlos. Marisa Monte na Estrada, de Marisa, Nando Reis e Carlinhos Brown. Daniela Mercury e Herbert Viana abriram o programa de hoje com Só Pra Te Mostrar, do Herbert Viana.
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0: Aqui você ouve o melhor da MPB brasileiríssima, Lô Borges.

0: na Jota Quest, Nando Reis, Blitz e Samuel Rosa. 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
1: 5:29.
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1: Essa é a brasileiríssima 100,9. Bom dia, Cássia Heller.

0: Tulipa Ruiz Às Vezes, de Tulipa Ruiz e Luiz Chagas, Jorge Versilo Homem-Aranha, do Jorge Versilo, Armandinho Desenho de Deus, de Armandinho, e Esdras Costa, Cássia Eller As Coisas Tão Mais Lindas, de Nando Reis.
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0: Bom dia, boa quinta-feira, você está na Brasileiríssima, Barão Vermelho.

5 horas e 51 minutos. Genialidade brasileira.

0: Genialidade brasileira Elba Ramalho, de volta pro aconchego, de Nando Cordel e Dominguinhos. Antes, RPM Feito Nós, de Milton Nascimento e Paulo Ricardo, Barão Vermelho, Tua Canção, de Frejá e Sérgio Serra.
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0: 5 horas e 56 minutos.
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0: Bom dia, até agora esteve conosco na mesa de áudio José Carlos Figueiredo. Vai descansar, está chegando o Reginaldo Silva e nos acompanha brasileiríssima Cazuza.

0: Caetano Veloso e Djavan, Sina do Djavan, Skank Ainda Gosto Dela, de Nando Reis e Samuel Rosa, Luciana Mello, Prazer e Luz, de Jair Oliveira e Max Viana, Cazuza, Solidão Que Nada, de Cazuza.
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2: Muito bom dia para você, ouvinte em Confidência. O destaque é a Avenida Cristiano Machado, caminho para o centro, tem ponto de atenção para o motorista na altura do bairro Heliópolis, um pouco antes do cruzamento com a Avenida Saramanha. Motorista que deixa Venda Nova, caminho do Hipercentro, uma opção seguir pela Avenida Pedro I e Antônio Carlos. No sentido inverso, que deixa o centro da capital, encontra fluxo tranquilo nas principais vias em direção à Venda Nova. 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Iago Proença para a Rádio Inconfidência.
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0: Vamos até às 7:30 da manhã pela brasileiríssima Bom Dia Inconfidência, Martinália.

0: Feito em Minas, Ana Carolina Problemas, de Ana Carolina, Chiara Tivello e Dudu Falcão. Antes Legião Urbana, Quando o Sol Bater na Janela do Teu Quarto, música deles, Martinália, Estrela, do Gilberto Gil. Brasileiríssima.
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2: Turistas reduzem a velocidade na BR-040 em Ribeirão das Neves, cerca de 4 quilômetros de lentidão com início no Vereda até o Liberdade, que deixa Ribeirão das Neves uma opção. Seguir pela LMG-806, passando por Justinópolis, no sentido inverso, que deixa a capital a caminho de Brasília, BR-040, com o trânsito fluindo bem na manhã desta quinta-feira. 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
0: 6h27.
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0: Uma ótima quinta-feira para você que está na Brasileiríssima. Paralamas do Sucesso.

0: Marina, gata todo dia, de Léo Jaime, Tavinho Paz e Marina Lima. Zé Ramalho, Beira Mar, do Zé Ramalho. Tiago York, Amei Te Ver, do Tiago York. Os Paralamas do Sucesso, Cuide Bem do Seu Amor, de Herbert Viana.
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0: Bom dia, boa quinta-feira. Essa é a Brasileiríssima Cidade Negra.

0: genialidade brasileira Maria Bethânia, O Lado Quente do Ser, de Marina e Cícero. Antes, Zé Cabaleiro Quase Nada, de Zeca e Alice Ruiz. Cidade Negra, A Estrada, de Tony Garrido, Lazão da Gama e Bino Farias.
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3: De volta com você, ouvinte em Confidência. O destaque é o trânsito na Avenida Pedro I, em direção ao centro. Motoristas reduzem a velocidade do Santa Branca até a barragem da Pampulha e deixa a Venda Nova, opção de desvio passando por vias internas do São João Batista, como Rua Doutor Álvaro Camargos, na sequência as avenidas Guarapari e Portugal, para o retorno a Pedro I um pouco mais à frente. No sentido inverso, que deixa o centro Antônio Carlos e Pedro I com o trânsito fluindo bem. 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Iago Proença, para a Rádio Inconfidência.
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0: 6:56.
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0: Um ótimo dia para você, 100,9 Brasileiríssima.

0: Cazuza, com a participação do Barão Vermelho pro Dia Nascer Feliz de Frejá e Cazuza. Ana Gabriela, capa de revista. Diana Gabriela, Deco Martins, Felipe Toca e Júlio Peterman. Léo Jaime, Nada Mudou, música do Léo. Beto Guedes, Amor de Índio, de Beto e Ronaldo Bastos.
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0: Daqui a pouco tem o Jornal da Inconfidência. Agora você ouve Rubel.

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0: 7:20.
1: Feito em Minas.

0: Feito em Minas, Tunais, Sintonia de Tunais, Sérgio Natureza. Antes, Biquíni Cavadão, Meu Reino, do Bruno. Rubel, Medo Bobo, de Juliano Tchula, Maraíza, Vinícius Poeta, Júnior Pepato e Benício Neto. Chegamos ao final do Bom Dia em Confidência, que teve programação de Wilson De Luca, mixagens Reginaldo Silva e José Carlos Figueiredo. Eu sou Everton Gontijo. Te desejo um ótimo dia. Continue na Brasileiríssima. Daqui a pouco tem o Jornal da Inconfidência.
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1: De volta com você, ouvinte em Confidência. Descoberto o motivo da lentidão na Avenida Cristiano Machado. Teve ocorrência envolvendo caminhão e carro bloqueando faixa da direita, um pouco depois do cruzamento com a Avenida Valdomiro Lobo e um pouco mais à frente. Próximo à estação do metrô do bairro 1º de Maio, tem uma carreta com pane mecânica bloqueando parcialmente faixa central e da direita. Ponto de atenção para você ao volante. Quem deixa o vetor norte da capital, opção desvio, passando pela Pedro I no momento. Também tem longo trecho em filas, com início no bairro Santa Branca até a barragem da Pampulha. Neste contexto, vale você, motorista, reprogramar a sua rota e sair um pouco mais cedo. 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Iago Proença, para a Rádio Inconfidência.
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0: Belo Horizonte, são 7:30. Bom dia, hoje é quinta-feira, dia 7 de maio de 2026. Eu sou Regina Pala.
1: E eu, Renato Silveira. A temperatura agora em Belo Horizonte é de 19 graus. Confira os destaques de hoje no Jornal da Inconfidência.
0: Copasa esclarece incidente com égua em adutora que interrompeu o abastecimento na Grande BH.
1: Operação contra o Comando Vermelho na Zona da Mata resulta em pelo menos 49 prisões.
0: Defesa de Daniel Vorcaro apresenta proposta de delação premiada.
1: Estas e outras notícias você confere agora no Jornal da Inconfidência.
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0: 7:31. A Copasa prevê o restabelecimento gradual de água nos cerca de 700 bairros de Belo Horizonte e cidades da região metropolitana afetados por uma ocorrência no sistema Rio das Velhas. Uma égua caiu em uma das adutoras do sistema e precisou ser retirada nessa quarta-feira.
1: O problema interrompeu o fornecimento de água, mas o serviço já foi retomado e a normalização deve ocorrer de forma gradativa, como explicou a presidente da companhia, Marília Carvalho de Melo. Vamos ouvir.
3: Nós fomos, né, informados da queda de um animal em um dos nossos postos de visita na adutora da água tratada do Rio das Velhas. Imediatamente nós paralisamos a alimentação dos nossos sistemas com essa adutora e iniciamos um processo de inspeção para achar o animal na adutora, né? Empenhamos uma equipe muito relevante em todo o dia e também durante a madrugada, equipamentos. Identificamos o animal às 5 horas da manhã, mais ou menos. Mas o importante dizer à população o seguinte: essa adutora, ela abastece um dos nossos reservatórios, que fica no São Pedro. Os nossos reservatórios foram monitorados de maneira intensificada para garantia de qualidade da água e nenhuma água chegou mais a esse reservatório depois de que fomos informados da existência do animal. Então, a garantia da água que foi distribuída, fizemos a interrupção, agora estamos, né, de volta, demos carga de novo ao nosso sistema, depois de toda a desinfecção necessária após a retirada do animal. Paralisamos o abastecimento, né? O potencial de fato era que 60% de Belo Horizonte fosse afetada, nem todos foram, porque nós temos, além dos nossos reservatórios nas casas das pessoas, que dão um período entre a interrupção, né, e a falta de abastecimento de fato.
0: 7:33. A Polícia Federal, a Receita Federal e o Ministério Público Federal deflagraram nesta quinta-feira duas operações contra um esquema de fraudes tributárias que teria causado um prejuízo de cerca de 770 milhões de reais aos cofres públicos. Segundo as investigações, o grupo usava créditos fiscais fraudulentos, conhecidos como títulos podres, para quitar ou reduzir impostos de empresas e prefeituras.
1: O esquema envolvia consultorias, escritórios de advocacia, empresas de fachada e até servidores públicos. Ao todo, são cumpridos 79 mandados de busca e prisão em Minas Gerais, São Paulo, Rio de Janeiro, Espírito Santo e Maranhão. Aqui em Minas, há ações em cidades como Belo Horizonte, Contagem, Nova Lima, Formiga e Pouso Alegre. A justiça também determinou o bloqueio de bens e valores para garantir o ressarcimento dos danos.
0: Jornal da Inconfidência, 7:34. Mais de 2 mil litros de bebidas falsificadas são apreendidos em operação na Grande BH. A reportagem é de Leandro Siqueira.
4: Mais de 2 mil litros de bebidas alcoólicas foram apreendidos durante a terceira fase da Operação Baco, realizada pelas Forças de Segurança do Estado em conjunto com órgãos de fiscalização. De acordo com a Secretaria de Estado de Justiça e Segurança Pública de Minas Gerais, ao longo de todo o mês de abril, cerca de 30 estabelecimentos comerciais foram fiscalizados em busca de possíveis crimes de falsificação e adulteração de bebidas. Segundo o porta-voz da Polícia Militar, capitão Rafael Veríssimo, as ações aconteceram em Belo Horizonte, Contagem e Nova

0: Lima.
1: Essa continuidade de combate, tanto à produção e à comercialização de bebidas alcoólicas adulteradas no estado, ocorreu de forma mais específica na região metropolitana de Belo Horizonte. Realizou a fiscalização em 29 estabelecimentos comerciais, aí tanto varejistas como atacadistas. Esses estabelecimentos, então, foram fiscalizados e apreendidos quase 2 mil litros de bebidas adulteradas durante essa terceira fase da Operação Barco. Não houve uma ação focada nessa terceira fase em relação àquelas adegas de maior suspeita de vinculação ao tráfico de drogas. Mas a gente volta a afirmar que a Operação Barco, tanto na primeira e na segunda fase, tivemos resultados de prisões em flagrantes, assim a suspeita de estabelecimentos comerciais ilegais, sendo ali braços do tráfico de drogas que eles utilizam de lavagem de dinheiro.
0: Conforme o superintendente de integração da CEJUSP, Bernardo Naves, a participação de vários órgãos em conjunto possibilita a fiscalização de toda a cadeia relacionada ao comércio de bebidas no estado.
2: Forças de segurança do estado, forças federais, órgãos de fiscalização das esferas municipal, estadual, federal. E isso incorpora muito a operação, porque permite a fiscalização, a verificação de uma série de itens diferentes, garantindo ainda mais para o consumidor, né, a segurança para ele consumir no mercado mineiro. Apreendendo, verificando qual a qualidade daquele produto que está sendo comercializado, verificando também as procedências, a questão fiscal, né, a Receita Estadual, a Receita Federal estão conosco nessa operação. A gente tenta pegar toda a cadeia de produção e venda dessas bebidas. Ações administrativas e ações de apuração criminal, a aferição das multas, apreensões, descartes de conteúdo, se for o caso, fechamento de estabelecimentos.
0: Ainda conforme o superintendente, o consumidor deve sempre estar atento às condições do estabelecimento e da bebida antes de consumir.
2: O consumidor deve estar atento com a qualidade daquele estabelecimento, com o aspecto da bebida, o aspecto da garrafa, os rótulos. Hoje na internet você tem com alguma facilidade como saber, né? E a gente tem feito muitas ações educativas também, como você saber identificar alguns sinais básicos ali daquilo que você está consumindo, daquilo que você está comprando. Então, eu digo que o consumidor deve estar atento o tempo todo para consumir as bebidas alcoólicas, como vários outros tipos de produtos que estão aí no nosso mercado. O nível do nosso estabelecimento comercial é muito bom e as forças de segurança estão muito atentas e trabalhando pesado para melhorar sempre, para garantir sempre essa qualidade para o consumidor.
0: A Polícia Civil informou que parte das bebidas apreendidas, consideradas impróprias para o consumo, já foi descartada. Amostras dos líquidos e dos recipientes estão passando por análises técnicas para subsidiar as investigações. Os proprietários dos estabelecimentos flagrados foram multados e podem sofrer outras sanções administrativas, além de responder criminalmente. Reportagem Leandro Siqueira.
3: Jornal da Inconfidência, 7h38. Belo Horizonte recebeu um novo lote com cerca de 20 mil doses da vacina contra a Covid-19, destinadas a pessoas a partir de 12 anos que integram os grupos prioritários definidos pelo Ministério da Saúde. Isso inclui indivíduos com comorbidades, imunocomprometidos, trabalhadores da saúde e cuidadores de idosos, entre outros.
4: Com a nova remessa, os 153 centros de saúde da capital, além do serviço de atenção à saúde do viajante, estão abastecidos com o imunizante. Os endereços e os horários de funcionamento das unidades também podem ser consultados no portal da Prefeitura, pbh.gov.br. Para se vacinar contra a Covid-19, é necessário que a última dose tenha sido aplicada há pelo menos 6 meses.
3: E o Hospital Metropolitano Odilon Behrens, na capital, abriu mais 10 leitos destinados ao atendimento infantil na rede SUS BH. Com a ampliação, a unidade passa a funcionar com reforço de 20 leitos pediátricos na assistência às crianças atendidas durante o período de maior circulação de doenças respiratórias.
4: As novas vagas foram abertas na enfermaria pediátrica de apoio ao período sazonal. Segundo a prefeitura, a estrutura permite ampliar a retaguarda hospitalar para casos que necessitam de internação clínica, contribuindo para a organização do fluxo de pacientes na rede de urgência e emergência.
3: 7h39. Pelo menos 49 pessoas foram presas ontem durante a operação contra células do Comando Vermelho na Zona da Mata. Os detalhes com o repórter Leandro Siqueira.
0: Lideranças do Comando Vermelho, que atuam na região da Zona da Mata, em Minas Gerais, foram alvo de uma operação conjunta das Forças de Segurança do Estado nesta quarta-feira. Pelo menos 49 pessoas foram presas. De acordo com o Ministério Público de Minas, a operação busca desmontar estruturas de hierarquia e o núcleo financeiro da facção criminosa, como gerentes e os chamados disciplinas, responsáveis por monitorar o comportamento dos integrantes da organização e também moradores das áreas de atuação do grupo. Também foram alvo da operação células operacionais da facção, que coordenam o controle de pelo menos 5 bairros em Juiz de Fora. 9 pessoas apontadas como integrantes da facção já foram denunciadas à justiça e algumas já haviam sido presas em outras fases das investigações ou por outros inquéritos. Foram expedidos pela justiça 60 mandados de prisão, 80 de busca e apreensão e 66 ordens judiciais de sequestro de veículos e de bloqueio de mais de R$8.400.000 em bens e valores de pessoas e empresas suspeitas de envolvimento. Os mandados foram cumpridos em Juiz de Fora, Matias Barbosa, Eugenópolis, na Zona da Mata e na cidade do Rio de Janeiro. Participaram das ações 40 policiais civis, 24 agentes da Polícia Penal, além do BOPE, ROTAM, Batalhão de Choque, Comando de Policiamento Especializado, Polícia Ambiental e o Grupo Tático Rodoviário da Polícia Militar. Em outra operação realizada na terça-feira, na região metropolitana, a Polícia Militar prendeu um homem de 42 anos, que seria integrante do Comando Vermelho. Conforme a PM, ele estava foragido da justiça por uma condenação de mais de 22 anos de prisão por roubo qualificado desde agosto de 2025. O homem foi localizado em uma casa na região de Justinópolis, em Ribeirão das Neves. Com ele foram apreendidas uma pistola 9mm, munição e celulares. Ainda de acordo com a PM, o foragido possui mais de 40 registros criminais por homicídio, roubo, tráfico de drogas, lesão corporal, receptação e adulteração de veículos. Ele seria uma das lideranças do Comando Vermelho em Itabirito, responsável pela expansão da facção na cidade. O foragido foi levado para uma delegacia de plantão, onde a prisão foi ratificada e já encaminhado para o sistema prisional. Reportagem Leandro Siqueira.
4: Jornal da Inconfidência, 7h42. Lançada em Salvador, na Bahia, a campanha em defesa do Rio São Francisco. A iniciativa é do Comitê da Bacia Hidrográfica do Velho Chico. O rio nasce em Minas e tem papel fundamental na economia e na cultura do nosso estado. Quem acompanha de perto é a repórter Flávia Moreira.
5: Eu estou aqui num casarão histórico, um sobrado de 4 andares, que é a Casa Fundação Jorge Amado, um dos principais pontos turísticos do Pelourinho, aqui em Salvador, onde aconteceu o lançamento da campanha Eu Viro Carranca para Defender o Velho Chico. Essa campanha é reconhecida nacionalmente, jornalistas do Brasil inteiro estiveram aqui para saber os detalhes dessa iniciativa, principalmente a imprensa dos 5 estados por onde passa o Rio São Francisco, que ele nasce em Minas Gerais, passa pela Bahia, Pernambuco, Sergipe e deságua em Alagoas. Todo ano, desde 2013, o Comitê da Bacia Hidrográfica do Rio São Francisco lança essa campanha para sensibilizar a sociedade para a urgente necessidade de revitalização e preservação desse rio, que é fundamental para 20 milhões de pessoas, cerca de 20 milhões de pessoas de diversas regiões do Brasil. E o destaque da mobilização dessa campanha acontece no dia 3 de junho, que é o Dia Nacional em Defesa do Rio São Francisco. E aí vão acontecer eventos simultâneos nas 4 regiões, em cidades das 4 regiões da bacia. E as cidades escolhidas para esse ano para sediar são Paracatu, no noroeste de Minas, Érico Cardoso e Juazeiro, na Bahia, e Canindé, de São Francisco, no Sergipe. E a empresa mineira de comunicação, Rede Minas, Rádio Confidência e Minas Play, nós vamos acompanhar toda essa campanha para defender essa causa que é nobre, né? Afinal, vamos todo mundo virar carranca para defender o Velho Chico, né?
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3: 7h44, Cruzeiro empatou por 0-0 com a Universidad Católica do Chile pela 4ª rodada da fase de grupos da Copa Libertadores. A Raposa jogou em Santiago com 1 jogador a menos durante todo o segundo tempo, após a expulsão do atacante Kenny Arroyo. O goleiro celeste Otávio teve grande atuação e foi eleito o melhor jogador da partida.
4: Com o resultado, o Cruzeiro chega aos 7 pontos e assume a segunda colocação do Grupo D. É a mesma pontuação da Universidade Católica, que lidera pelo critério de desempate do confronto direto, já que venceu o primeiro duelo contra a equipe mineira. O Cruzeiro volta a jogar pela Libertadores no próximo dia 19 contra o Boca Juniors na Argentina.
3: 7h45, a seguir no Jornal da Inconfidência, defesa de Daniel Vorcaro apresenta proposta de delação premiada.
4: Presidente Lula se reúne com Trump na Casa Branca em meio a tensões diplomáticas e disputas comerciais. A gente já volta.
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9: O Forest Mantém o Foco é um aplicativo de produtividade que ajuda os usuários a reduzir o tempo gasto no celular e aumentar o foco. Ao iniciar uma sessão, o usuário planta uma árvore virtual que cresce à medida que ele permanece longe do celular. Se o usuário sair do aplicativo e usar o celular, a árvore murcha, incentivando a manutenção do foco. O app permite criar listas de aplicativos permitidos para usar durante a sessão de foco e fornece estatísticas detalhadas, ajudando o usuário a monitorar seu progresso de produtividade. Ele possui uma versão gratuita disponível para Android, enquanto a versão para iOS é paga. Eu sou Débora Rajão e essa edição do App do Bom teve produção de Júlia Heine e trabalhos técnicos de Celso Júnior.
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11: Previsão do tempo.
3: A quinta-feira será de tempo estável em Minas Gerais, com céu claro a parcialmente nublado em todas as regiões do estado. Segundo o Instituto Nacional de Meteorologia, uma área de alta pressão continua inibindo a formação de nuvens e mantém o predomínio de sol, manhãs amenas e tardes mais quentes. No estado, as temperaturas máximas podem chegar aos 34 graus, principalmente no norte e no Vale do Rio Doce.
4: Em Belo Horizonte, o dia também será de céu claro a parcialmente nublado. A temperatura máxima prevista é de 28 graus e a umidade relativa do ar pode cair para cerca de 40% no período da tarde, índice que exige atenção para hidratação e cuidados com o tempo seco. Não há previsão de chuva e o tempo deve seguir estável nos próximos dias.
3: Mas a temperatura deve cair, isso porque uma frente fria avança pelo centro-oeste, sudeste e sul do país. O INMET emitiu alerta para 18 estados. Confira na reportagem de Renato Ribeiro.
12: Uma frente fria muda as condições do tempo na maior parte do Brasil ao longo desta semana. O IMET emitiu avisos amarelo e laranja para 18 estados. Na quinta-feira, tempestades, queda de granizo e ventos de até 90 km por hora atingem o Rio Grande do Sul. À noite, há previsão de chuva na Grande Porto Alegre e de queda nas temperaturas com máximas de até 15 graus. Na sexta-feira e no sábado, o sistema avança por Santa Catarina, Paraná, Mato Grosso do Sul e São Paulo. Nessas áreas, são esperadas pancadas de chuva, trovoadas e ventos de até 70 km por hora. Já no domingo e na segunda-feira, as temperaturas caem em grande parte do país. No sul, as máximas variam entre 12 graus e 16 graus. O frio avança desde Rondônia e Acre até áreas de Cuiabá e Goiás, passando por Minas Gerais, Rio de Janeiro e Espírito Santo. O frio intenso permanece no sul do Brasil, com geada esperada em todos os estados da região, além do sudoeste de Mato Grosso do Sul. Da Rádio Nacional em Brasília, Renato Ribeiro.
4: 7h50. O Ministério dos Transportes lançou uma nova ferramenta no aplicativo CNH do Brasil. Ela permite ao candidato à carteira de motorista buscar instrutores autônomos e autoescolas em todo o país. Pelo sistema, o aluno poderá comparar preços, avaliações, localização e horários antes de contratar as aulas práticas.
3: O aplicativo também permite negociação direta entre aluno e instrutor, inclusive por WhatsApp, além do agendamento e registro digital das aulas com biometria e GPS. De acordo com o governo, mais de 170 mil instrutores já estão cadastrados na plataforma.
4: 7h51. A Polícia Civil do Acre investiga o padrasto do adolescente de 13 anos, suspeito de realizar um ataque armado em uma escola de Rio Branco. Ele é o responsável legal pelo menor e dono da arma usada no crime. O garoto assumiu os disparos e permanece sob custódia.
3: Duas funcionárias da escola morreram no local. Uma terceira servidora e uma aluna ficaram feridas e seguem em estado estável. A polícia também analisa o celular do adolescente para verificar possível participação em grupos que planejavam ataques.
4: As aulas nas redes estadual e municipal foram suspensas por 3 dias. O governo do Acre anunciou medidas emergenciais de segurança, como detectores de metal e fiscalização de mochilas nas escolas.
3: 7h52. Defesa de Daniel Vorcaro apresenta proposta de delação premiada. O acordo ainda está em fase de negociação e precisará ser homologado. Os detalhes com Bianca Paiva.
13: Defesa de Daniel Vorcaro, dono do Banco Master, apresentou uma proposta de acordo de delação premiada à Procuradoria-Geral da República e a investigadores da Polícia Federal. O documento, entregue nesta terça-feira, está sob sigilo e não há prazo para a conclusão da análise pelos dois órgãos. A expectativa é que Vorcaro delate políticos e magistrados que tiveram algum tipo de relacionamento ilegal com ele. Agora, tanto a PGR quanto a PF poderão pedir mais informações que forem consideradas incompletas. Além disso, o depoimento de Daniel Vorcaro poderá ser marcado pelos investigadores. Em seguida, os benefícios do acordo também deverão ser discutidos. Lembrando que o acordo ainda está na fase de negociação. Para ter validade, a proposta precisará ser homologada pelo ministro André Mendonça, do Supremo Tribunal Federal, relator das investigações sobre as fraudes no Master. Vorcaro está preso na Superintendência da Polícia Federal em Brasília. Com informações da Agência Brasil, da Rádio Nacional em Brasília, Bianca Paiva.
4: Jornal da Inconfidência, 7h54. O Conselho de Ética da Câmara aprovou a suspensão por 60 dias dos deputados Marcos Polon e Zé Trovão, do PL, e Marcel Van Hatten, do Novo. A punição é resultado da ocupação da mesa diretora da Câmara durante o protesto pela votação da anistia e contra a prisão do ex-presidente Jair Bolsonaro.
3: Os parlamentares são acusados de impedir o funcionamento da sessão por mais de 30 horas. Eles negam irregularidades e falam em perseguição política. Ainda cabe recurso à Comissão de Constituição e Justiça e ao Plenário da Câmara.
4: 7h54, o presidente Lula se reúne hoje com Donald Trump na Casa Branca. As informações sobre o encontro chegam com Adriana Brandão, da Rádio França Internacional.
14: Lula se reúne nesta quinta-feira com Trump em Washington em meio a tensões diplomáticas, disputas comerciais e agenda de segurança. Crime organizado, minerais estratégicos e PIX estarão no centro das conversas. A agenda oficial divulgada pela Casa Branca prevê que o presidente americano receba o brasileiro às 11 horas da manhã, pelo horário local na Casa Branca. Em seguida, os dois participam de uma reunião bilateral no Salão Oval e depois de um almoço de trabalho. Mais informações com Luciana Rosa, correspondente da RFI nos Estados Unidos.
15: Lula chegou a Washington acompanhado de 5 ministros e do diretor-geral da Polícia Federal, em uma comitiva que mostra o peso político e estratégico da reunião com Donald Trump. Entre os nomes estão o chanceler Mauro Vieira e o ministro da Fazenda, Dario Durigan, que deve tratar das tarifas impostas pelos Estados Unidos e da investigação americana sobre o PIX. A expectativa é que segurança e combate ao crime organizado sejam o centro das conversas entre Lula e Trump. A missão do governo brasileiro é evitar que o PCC e o Comando Vermelho sejam classificados pelos Estados Unidos como organizações terroristas. Nos bastidores, o Itamaraty teme que uma decisão desse tipo possa abrir espaço para uma maior interferência americana em temas de segurança do Brasil.
14: Luciana Rosa, correspondente da RFI em Nova York. Donald Trump considera um acordo com o Irã muito possível após boas discussões nas últimas 24 horas com Teerã. A declaração do presidente americano em conversa com jornalistas na Casa Branca na quarta-feira provocou a queda dos preços do petróleo e forte alta nos mercados financeiros, embora Trump tenha voltado a ameaçar a retomada dos bombardeios caso o regime iraniano não aceite o acordo. O Irã acusou os Estados Unidos de querer forçar Teerã à rendição. No entanto, o porta-voz da diplomacia iraniana afirmou que o país ainda examina o plano e a proposta de paz americana. A França descarta levantar qualquer sanção internacional contra o Irã enquanto o Estreito de Hormuz permanecer bloqueado. O porta-aviões Charles de Gaulle francês, símbolo da potência militar do país, chegou ao Mar Vermelho indo em direção ao Estreito de Hormuz. O envio integra uma iniciativa multinacional lançada por Londres e Paris para garantir a segurança do tráfego marítimo na região.
4: 7h57, o Jornal da Inconfidência fica por aqui. A apresentação foi de Regina Pala e Renato Silveira.
3: Editores Gustavo Abreu, Marcos Tadeu e Renato Silveira. Na mesa de áudio, Reginaldo Silva.
4: Gerente de Jornalismo e Esportes, Rodrigo Balbino.
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3: Agradecemos a sua audiência. Bom dia.
4: Bom dia.
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1: De volta com você, ouvinte em Confidência. O destaque é o anel rodoviário, subida do Olhos d'Água com um trânsito complicadíssimo para o motorista na manhã desta quinta-feira. Tem formação de caminhão com pane mecânica, bloqueando a faixa da direita depois da área de escape. Motoristas em velocidade reduzida desde o trevo do Madre Gertrudes. Quem deixa BH, caminho do Rio de Janeiro, uma melhor opção. Vias internas da região centro-sul da capital e MGC 356. Já o motorista, antes do trevo do Betânia, vale o desvio. Por vias internas do Betânia e Buritis até MGC 356. 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Iago Proença para a Rádio.
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0: 7h59.
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9: Olá, bom dia para você acompanhando a Brasileiríssima nesta manhã de quinta-feira, dia 7 de maio. O programa está no ar comigo, Márcio Rona, e também Regina Pala. Bom dia, Regina.
10: Olá, Márcio. Ótimo dia. Bom dia para você, ouvinte 100,9. Bom ter você conosco. Fique por aí. Vamos juntos até às 11 da manhã.
9: A programação musical é de Wilson De Luca e trabalhos técnicos de Reginaldo Silva. São 8h02, seja bem-vindo, bem-vinda. A gente começa o programa com ele que chega a Belo Horizonte agora no mês de maio para show em comemoração aos 80 anos de vida, Ivan Lins.

0: A banda Rádio Táxi, um amor de verão, de Vander Tafo, Cláudio Rabelo e Limarcucci. Gonzaguinha, Lindo Lago do Amor, de Gonzaguinha, Cláudio Zoli, cada um, de Ronaldo Barcelos. E abrindo o programa hoje, Vanins, Vitoriosa, de Ivan e Vitor Martins. 8 e 18.
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3: Olá, o Cinema em Minas está no ar. Você sabia que o Sesc Palladium aqui de BH já foi o Cine Palladium? Um dos cinemas de rua mais importantes de Belo Horizonte. E para celebrar os 15 anos do Sesc Palladium, vem aí a mostra Clássico Cine Palladium. 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Prepare-se para rever clássicos inesquecíveis como Titanic, ET, o Extraterrestre, Ghost, Do Outro Lado da Vida, Dona Flor e Seus Dois Maridos e O Exorcista. As sessões acontecem sempre aos domingos, às 18h, no cinema e também no Grande Teatro do Sesc Palladium. Acesse a programação em @sesc.palladium. Cibele Bustamante para o Cinema em Minas, produção Cibele Bustamante, edição Hernani Andrade, diretoria de audiovisual e produtos digitais.
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0: São 8h20, uma ótima quinta-feira para você. Agora, Lenine.

8h26. 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

0: 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Iago Proença, para a Rádio Inconfidência.
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4: São 8h32 e o Música e Notícia agora relembra Guilherme Arantes.

0: Esse foi Hit com Menina Veneno, canção dele, Bernardo Vilhena, Luiz Melodia, codinome Beija-Flor, de Cazuza, Ezequiel Neves e Reinaldo Arias, Nenhum de Nós, o Astronauta de Mármore, versão de Sadion Richter de Corrêa, abrindo o bloco Guilherme Arantes, Meu Mundo e Nada Mais, música do Guilherme. São 8h47. Reforço contra a Covid chega a BH, Regina.
1: Isso, Márcio. A capital recebeu um novo lote com cerca de 20 mil doses da vacina contra a Covid-19, destinadas a pessoas a partir de 12 anos de idade que integram os grupos prioritários definidos pelo Ministério da Saúde. Isso inclui pessoas com comorbidades, imunocomprometidos, trabalhadores da saúde e cuidadores de idosos, entre outros. Com a nova remessa, os 153 centros de saúde da cidade, além do Serviço de Atenção à Saúde do Viajante, estão abastecidos com o imunizante. Os endereços e os horários de funcionamento das unidades também podem ser consultados no portal da Prefeitura, pbh.gov.br. Para se vacinar contra a Covid-19, é necessário que a última dose tenha sido aplicada pelo menos 6 meses. Ótimo dia, bom ter você conosco, são 8h48.

0: Essa foi Zizi Posse, Perigo, de Nico Rezende, Paulo Lima. Os Paralamas do sucesso Lanterna dos Afogados, de Herbert Viana. 8h56.
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2: Olá, motoristas que seguem pela rodovia Fernão Dias, no sul de Minas, em direção à capital mineira, enfrentam cerca de 10 quilômetros de lentidão na manhã desta quinta-feira. O congestionamento na altura de Cambuí é reflexo de um acidente com uma carreta que transportava sulfato de cobre. Devido à natureza perigosa do produto, o incêndio persiste e o combate com água foi proibido pelo Corpo de Bombeiros e pela Defesa Civil. No momento, apenas a faixa da esquerda está liberada no sentido da capital mineira. Equipes de conservação aplicam terra para tentar extinguir as chamas, enquanto a carga permanece no acostamento. A concessionária responsável pela rodovia orienta cautela aos condutores, já que não há previsão de liberação total da pista. Conselho Monetário Nacional aprova mudanças para o programa Reforma Casa Brasil. Os juros foram reduzidos para 0,82% e o número de parcelas aumentou. A reportagem é de Sayonara Moreno.
3: Juros reduzidos e prazos ampliados. Essas são as mudanças aprovadas pelo Conselho Monetário Nacional para o programa Reforma Casa Brasil, para financiamento em melhorias habitacionais. As medidas foram anunciadas pelo Ministério da Fazenda como forma de aliviar o bolso das famílias, já que com o programa as prestações diminuem. O Reforma Casa Brasil é uma modalidade do Minha Casa Minha Vida, voltada para famílias que já têm casa própria, mas querem reformar o imóvel por meio de recursos do Fundo Social. A decisão do CMNE reduz a taxa de juros para 0,82%. Antes podia chegar perto dos 2%. O número de parcelas também aumentou, de 60 para 70 meses, causando uma redução no valor mensal. Em meados de abril, o governo federal havia anunciado um incremento de 20 bilhões de reais este ano para o Minha Casa Minha Vida. Na ocasião, foi divulgada a expansão do Reforma Casa Brasil. A renda máxima das famílias que podem financiar a reforma do imóvel subiu de R$ 9.600 para R$ 13.000 reais. Outra alteração foi no teto do valor contratado para reformas, de R$ 30.000 para R$ 50.000 reais. Da Rádio Nacional em Brasília, Sayonara Moreno.
2: Começou na Câmara dos Deputados a fase de audiências públicas sobre a PEC, que propõe o fim da escala de trabalho 6x1. O primeiro a ser ouvido foi o ministro do Trabalho e Emprego, Luiz Marinho. Na semana que vem, será a vez do ministro da Fazenda, Dário Durigan. A ideia é ouvir ainda diversos setores e especialistas, além do Ministério Público do Trabalho e as centrais sindicais. Ao todo, serão 11 reuniões até a finalização do relatório no dia 20 de maio. A previsão é de votação da PEC na semana seguinte, dia 26 na comissão especial e dia 27 em plenário. Haverá ainda reuniões nos estados. A primeira delas acontece hoje na Paraíba, estado do presidente da Câmara, Hugo Mota, que defende a redução da escala de trabalho. Repórter em Confidência, redação Renato Silveira, apresentação Tarcísio Lopes.
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4: De volta com você, ouvinte em Confidência. O destaque é o anel rodoviário no sentido Vitória. Motoristas reduzem a velocidade desde Betânia até o trevo com a BR-040. Ocorrência envolvendo dois veículos. Opção de desvio para o motorista passando pela Avenida Tereza Cristina e vias internas do Padre Eustáquio. No sentido inverso, anel rodoviário com o trânsito carregado na subida do Olhos d'Água. Opção de desvio para o motorista passando por vias internas do Betânia e Buritis até MGC 356. 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
6: 9:01.
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0: Agora são 9:02, uma ótima manhã. Obrigado a você pela sintonia. Marina Lima.

0: Essa foi a cantora Céu, De Repente Califórnia, de Nelson Motta e Lulu Santos, Lobão, Corações Psicodélicos, dele, Júlio Barroso e Bernardo Vilhena, Léo Jaime, Charme do Mundo, de Marina Lima e Antônio Cícero, e a própria Marina abriu o bloco, Gata Todo Dia, música da Marina, Tavinho Paz e Léo Jaime. São 9h18.
1: Previsão do tempo. Estável em Minas, com céu claro a parcialmente nublado em todas as regiões do estado. Segundo o Instituto Nacional de Meteorologia, uma área de alta pressão continua inibindo a formação de nuvens e mantém o predomínio de sol, manhãs amenas e tardes mais quentes. As temperaturas máximas no estado podem chegar aos 34 graus. Em Belo Horizonte, céu claro a parcialmente nublado. A temperatura máxima prevista é de 28 graus. Neste momento, 22 graus. Umidade relativa do ar pode cair para cerca de 40% à tarde. O índice exige atenção para hidratação e cuidados com o tempo seco. Não há previsão de chuva e o tempo deve seguir estável em BH nos próximos dias. São 9h19. Bom dia.
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4: A escola é um dos principais pilares da sociedade, mas, infelizmente, a violência acabou se infiltrando nesse espaço, o que dificulta separar esses assuntos quando se fala em educação. As ações do Estado são fundamentais para mudar essa situação, mas, como comunidade, todos temos um papel muito importante: nos posicionar, sempre que possível, contra essas violências. Se vermos um ato de violência ou ouvirmos relatos sobre eles, é importante agir rapidamente, seja ao exigir uma ação da escola ou discutir o assunto com outros estudantes. Só com isso, poderemos chamar a atenção para a importância e a urgência de tratarmos desse assunto.
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0: São 9h20. Música e Notícia, destacando a banda Skank.

0: Você ouviu Flávio Venturini, Chuva de Montanha, de Fernando Lee, Skank, Resposta, de Nando Reis e Samuel Rosa, 9:28. 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
1: De volta com você, ouvinte em Confidência, o destaque é Avenida Cardeal Eugênio Pacelli, trânsito intenso a caminho de Betim, informação de veículo com pane mecânico um pouco antes da Praça da CEMIG. Quem deixa Belo Horizonte, uma melhor opção é seguir pela Via Expressa. Via Expressa também compensa para o motorista a caminho da capital. Cardeal Eugênio Pacelli com um trânsito intenso na manhã desta quinta-feira. 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Iago Proença para a Rádio Inconfidência.
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0: Em 1997, a banda Titãs lançava o disco Acústico MTV. Uma das faixas desse trabalho você ouve agora.

0: Essa foi a banda Cidade Negra, Girassol, música do grupo com Pedro Luiz, Elba Ramalho, Felicidade Urgente, de Cláudio Zoli e Ronaldo Lobato. Titãs Nem 5 Minutos Guardados, de Marcelo Fromer e Sérgio Brito. 9h41. Leitos infantis são abertos em hospital, Regina.
1: Isso, Márcio. O Hospital Metropolitano de Lombéres, na capital, oferece mais 10 leitos destinados ao atendimento infantil na rede SUS-BH. Com essa ampliação, a unidade passa a funcionar com reforço de 20 leitos pediátricos na assistência às crianças atendidas durante o período de maior circulação das doenças respiratórias. As novas vagas foram abertas na enfermaria pediátrica de apoio ao período sazonal. Segundo a prefeitura, a estrutura permite ampliar a retaguarda hospitalar para casos que necessitam de internação clínica, contribuindo assim para a organização do fluxo de pacientes na rede de urgência e emergência. São 9h42, bom dia.

0: Você ouviu Caetano Veloso, Linha do Equador, de Caetano e Djavan, Alceu Valença, La Belle de Jour, canção dele, Adriana Calcanhoto, Devolva-me, de Renato Barros e Lilian. São 9h54.
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3: Bom dia. Universidade Católica do Chile e Cruzeiro se enfrentaram na noite dessa quarta-feira em Santiago pela quarta rodada da fase de grupos da Copa Libertadores da América. E um empate sem gols foi o placar final. Com este resultado, a classificação da chave D da Libertadores está assim. Universidade Católica é a primeira, 7 pontos. Também com 7 pontos, o Cruzeiro é o segundo colocado, está atrás pelos critérios de desempate. O Boca Juniors é o terceiro, com 6 pontos ganhos. E em quarto, com 3 pontos, está o Barcelona de Guayaquil. A quinta e penúltima rodada deste grupo acontece nos próximos dias 19 e 21, respectivamente. O Cruzeiro vai a Buenos Aires enfrentar o Boca Juniors e a Universidade Católica recebe o Barcelona de Guayaquil na capital chilena. Reportagem José Augusto Toscano.
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0: 9h55.
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0: São 9h57, 100,9 FM, comunicação pública de qualidade. Agora você ouve Marisa Monte.

Essa foi a banda aqui de Abelha, a canção é do Tim Maia, Não Vou Ficar, o próprio Tim, Primavera, Vai Chuva, de Cassiano e Silvio Rochel, Marisa Monte, O Que Me Importa, de Curi. São 10h06.

0: Essa foi a banda RPM com Milton Nascimento, a música do Milton com Paulo Ricardo, Feito Nós, Roupa Nova, Voo Livre, de Luiz Guedes e Thomas Hot, Vanessa Aramata, Amado, de Vanessa e Marcelo Genesi. 10 e 18. Ministério disponibiliza recurso digital para candidatos à CNH. Regina.
1: Isso, Márcio. O Ministério dos Transportes lançou uma nova ferramenta no aplicativo CNH do Brasil. Ela permite ao candidato à carteira de motorista buscar instrutores autônomos e autoescolas em todo o país. Pelo sistema, o aluno pode comparar preços, avaliações, localização e horários antes de contratar as aulas práticas. O aplicativo também permite negociação direta entre aluno e instrutor, inclusive por WhatsApp, além do agendamento e registro digital das aulas com biometria e GPS. De acordo com o governo, mais de 170 mil instrutores já estão cadastrados na plataforma. Bom ter você conosco, ótimo dia, são 10h19.
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3: Olá, ouvinte da Rádio Inconfidência. Começa agora mais uma coluna em que a palavra é ponte e a comunicação, um encontro. Falamos recentemente sobre o silêncio e eu volto a ele por outro caminho. Dessa vez, sobre criação de filhos. Há algum tempo ouvi essa frase: quando há silêncio, intencional, afetivo, compartilhado, é nesse espaço que os filhos encontram confiança para dizer o que realmente importa. Vivendo a maternidade, eu reconheci isso. Com minhas filhas, percebi que não era nos momentos de pressa, nem quando eu já estava ocupada pelo próximo compromisso. Era quando eu estava ali, inteira, sem ansiedade, sem antecipar o futuro, presente de verdade, em silêncios compartilhados. Nesses momentos, algo acontecia. Elas começavam a falar, a contar, a dividir pedaços importantes da vida. E eu podia estar com elas, não só ouvindo, mas participando. Talvez o silêncio, nesses casos, não seja ausência de fala, mas presença sem ruído. Um espaço seguro onde o outro sente que pode chegar e se aconchegar. E assim, entre palavras, a gente se encontra e se despede por hoje. Se quiser seguir nesse encontro, te espero no Instagram, @saberescirculares. Eu sou Ana Rosa Vidigal e agradeço pela companhia. Um abraço e até breve.
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3: As músicas de Bob Dylan encontraram lugar na vida de milhões de pessoas em diferentes culturas ao redor do mundo. E no ano em que ele celebra 85 anos, a jornalista Daniela Zupo apresenta um projeto que mergulha na poesia do artista.
4: Olá, ouvintes da Rádio Inconfidência, Daniela Zupo aqui para te fazer um convite. Esse ano, para quem não sabe, o Bob Dylan completa 85 anos. Um artista super influente, que a gente sabe dispensa apresentações. Sua obra já foi inclusive premiada com o Nobel de Literatura. E ele é um artista que atravessa gerações e gerações, sempre nesse movimento, né, entre a canção e a literatura. E por falar em literatura, foi o Dylan que inspirou o meu livro mais recente, O Dia em que Encontrei Bob Dylan numa Livraria de Estocolmo, publicado pela editora Miguelin. E agora eu lanço um novo projeto em homenagem a ele e aos seus 85 anos no meu canal no YouTube, agora em maio, que é o mês do aniversário do Bob Dylan. Bom, e para celebrar esse projeto e o Bob Dylan, a gente vai fazer um lançamento na Livraria da Rua, na Savassi, no dia 7 de maio, quinta-feira, às 7 da noite. Vai ter música ao vivo com o Evan Megaro ao piano, fazendo releituras do Dylan, numa noite de música e literatura. E a gente espera vocês.
3: Os episódios da série The Dylan Sessions serão lançados sempre às sextas-feiras, às 6 da tarde, no canal Daniela Zupo, no YouTube. The answer is blowing in the wind. Eu sou o Pedro Henrique Vieira e essa foi mais uma edição do Plug. Nos trabalhos técnicos, Washington Bittencourt.

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1: Brasileiríssima, agora 10h24, Leone.

0: Vinícius Cantuária na canção Música do Vinícius, Lulu Santos Um Pro Outro, Música do Lulu, Zé Cabaleiro, Dele com Cana, O Amor Viajou. E quem abriu o bloco foi Leone, Garotos 2, Canção do Leone. 10h38.
1: Hora de saber o que é destaque na edição de hoje do Jornal Minas, primeira edição no ar de segunda a sexta-feira pela Rede Minas. Chegando Lorena Mendonça, bom dia.
2: Bom dia, Regina. Bom dia também para os nossos ouvintes. Vamos aos destaques de hoje do Jornal Minas. Olha só, a capital recebeu cerca de 20 mil doses da vacina contra a Covid-19. Elas são destinadas a pessoas a partir de 12 anos que integram os grupos prioritários definidos pelo Ministério da Saúde. Tem a suspensão da Anvisa. A Anvisa suspende a fabricação e determina o recolhimento de produtos da marca IP. A gente vai explicar melhor e também te falar como identificar se você tem aí na sua casa algum desses produtos. Tem lançamento do governo de Minas da farmácia digital. Um novo serviço online foi criado para facilitar a solicitação de medicamentos do componente especializado da assistência farmacêutica, o CEAF. A gente vai trazer todos os detalhes. Tem também Pedro Rocha falando do jogo do Cruzeiro. O time passou sufoco lá no Chile, inclusive teve jogador expulso e voltou com um empate. O Pedro Rocha comenta esse jogo. Tudo isso, Regina, e muito mais. Eu espero todos vocês no Jornal Minas, meio-dia. Até lá.
1: Até lá. Obrigada, Lorena. Ótimo dia. São 10h40.

0: Esse foi Mosca e uma releitura para um sucesso dos anos 80, Retratos e Canções de Michael Sullivan e Paula Massadas. Barão Vermelho, Amor, Meu Grande Amor, música da Angela Rorô, Paula Toller, Derretendo Satélites, música da Paula com o Herbert Viana. Final do Música Notícia, volta amanhã, né, Regina?
1: Isso, Márcio, bom dia. Excelente quinta-feira a você, ouvinte 100,9. Obrigada pela companhia. Até mais.
0: A programação musical foi de Wilson De Luca e trabalhos técnicos de Reginaldo Silva. Na sequência tem o melhor da MPB com Valesca Falsi. Uma ótima quinta-feira, obrigado pela sintonia. Até breve.
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4: Olá, a Copasa atualizou a situação do fornecimento de água para Belo Horizonte e cidades da região metropolitana. Após a queda de uma égua em uma das adutoras do sistema Rio das Velhas, de acordo com a companhia, o abastecimento apresenta recuperação significativa, com a normalização na maior parte dos bairros afetados. No entanto, alguns pontos ainda registram intermitência e as equipes seguem trabalhando para acelerar a retomada plena do serviço. Em Belo Horizonte, ainda são afetados os bairros Céu Azul, Minas Caixa, Jardim dos Comerciários, Jaqueline, Santa Rosa, Universitário, Goiânia, Maria Goretti e Jardim Vitória. Também há registro de intermitência em áreas de Ribeirão das Neves, Santa Luzia, Sabará e Vespasiano. A previsão é que todo o sistema seja restabelecido até o fim do dia. Operação mira venda ilegal de armas e munições na Grande BH. Repórter Leandro Siqueira tem os detalhes.
5: 12 pessoas foram presas nesta quarta-feira durante uma operação contra a venda ilegal e o tráfico de armas e munições na região metropolitana de Belo Horizonte. De acordo com o Ministério Público de Minas, foram cumpridos 56 mandados de busca e apreensão na capital, Betim, Contagem, Ibirité, Mário Campos, Ribeirão das Neves, Santa Luzia, São Joaquim de Bicas e Sarzedo, na região metropolitana, Pompéu, na região centro-oeste, Montes Claros, Januária e Capelinha, no norte de Minas. Os alvos são suspeitos de atuar na venda ilegal e tráfico de armas e munição para quadrilhas e organizações criminosas que disputam o tráfico de drogas na região metropolitana. Entre os investigados, há suspeitos de receptar armas desviadas da 1ª Delegacia Regional do Barreiro. As investigações começaram em 2025, após a identificação de um homem com registro de CAC, caçador, atirador ou colecionador de armas, que se valia desse registro para desviar munições de alto calibre para fuzis e armas semiautomáticas do comércio legal para os criminosos. Segundo o promotor de justiça, Henrique Kleinrappel, a operação desta quarta-feira é a segunda fase das investigações. Em dezembro do ano passado, dezenas de pessoas foram presas e armas e munições foram apreendidas.
6: Durante essa investigação, já houve o cumprimento de mandados de prisão preventiva e também mandados de busca e apreensão em dezembro de 2025, que resultaram na apreensão de armas, munição, dinheiro e também na prisão de outras 17 pessoas. O total de valores arrecadados até o momento, apreendidos até o momento, é de R$140 mil aproximadamente. Também foram apreendidas cerca de 53 armas de fogo e cerca de 8 mil munições.
5: Além dos 12 presos em flagrante, foram apreendidas 20 armas de fogo, entre revólveres, pistolas e rifles, munições de diversos calibres, cerca de 300 pedras de crack, uma barra de maconha e cerca de R$33 mil em dinheiro. As investigações prosseguem para identificar outros envolvidos. Reportagem Leandro Siqueira.
4: Mercado financeiro. A Bolsa de Valores brasileira B3 iniciou os negócios do dia em queda de 0,72% no Ibovespa aos 186.338 pontos. No câmbio, o dólar comercial abriu em queda de 0,39%, cotado a R$ 4,90. O euro é negociado em torno de R$ 5,78. Os preços do petróleo caem diante da expectativa de um possível acordo entre Estados Unidos e Irã para a circulação de navios no Estreito de Hormuz. Na abertura do mercado, o barril do tipo Brent recuava 2,12%, cotado a US$ 99. No cenário doméstico, o IBGE divulgou novos dados da indústria. Em março, a produção nacional cresceu 0,1% frente a fevereiro, terceira taxa positiva consecutiva. As atividades que mais se destacaram no mês foram as de produtos derivados do petróleo e biocombustíveis e produtos químicos. Repórter em Confidência, redação Renato Silveira, apresentação Tarcísio Lopes.
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7: De volta com você, ouvinte em Confidência, o destaque é BR-040, tem ocorrência na alça de acesso ao anel rodoviário, motorista em velocidade reduzida desde o Cincão. Motorista antes do trevo da Ceasa compensa o desvio pela Avenida Helena de Vasconcelos Costa e na sequência via expressa. No sentido inverso, BR-040 com o trânsito fluindo bem em direção a Brasília. 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Iago Proença, para a Rádio em Confidência.
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11: Uma boa manhã para você sintonizado aqui na Rede Inconfidência de Rádio. Estamos no ar, começando agora o programa O Melhor da MPB. A programação musical é feita pelo Wilson De Luca. Na mesa de som, Reginaldo Silva. A produção é da Simone Pio. A nossa primeira de hoje é o Djavan cantando Eu Te Devoro.

Acabamos de ouvir Pato Fu com Vida Diet, a música é do John. O Rapa, Vapor Barato, de Wally Salomão e Jardes Macalé. Gilberto Gil, Andar com Fé, essa música é do Gil. Ouvimos também Djavan com Eu Te Devoro, essa música é do Djavan. Agora, 11h18, vamos seguir com Cazuza, Faz Parte do Meu Show.

0: Ouvimos Flávio Venturini para Lennon e McCartney, a música do Loa, do Márcio Borges e do Fernando Brant, Carla Sabá, Sonífera Ilha, de Branco Melo, Carlos Barmarque, Ciro Pessoa, Marcelo Frommer e Tony Bellotto. E a primeira foi o Cazuza, faz parte do Meu Show, música que ele fez com Renato Ladeira. Agora vamos para um intervalo e eu volto já com mais música.
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2: Olá, ouvinte Confidência, bom dia para você, ótima quinta-feira. O trânsito na Avenida Pedro II tem ponto de atenção um pouco depois do viaduto da Carlos Luz. Ocorrência em direção ao centro, deixando o trajeto movimentado. Atenção você que está saindo do Padre Eustáquio, deixa também a região ali do anel rodoviário. Buscar por vias internas compensa, acessando a rua Três Pontas com retorno a Pedro II lá na frente, perto do acesso ao elevado Dona Helena Greco. Agora quem sai do centro está indo para o Castelo Bandeirantes, se encontra neste momento a Pedro II. Segundo livre. 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Josiele Lemos para a Rádio em Confidência.
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3: Onze e trinta e três, uma ótima manhã para você. Vamos ouvir Vanderly, Eu e Ela.

Legião Urbana, Eu Sei, música do Renato Russo, Ana Vilela, O Leãozinho, de Caetano Veloso. E Vanderly cantou Eu e Ela, essa música é do Vanderly. E a gente vai seguir com música, a gente abre o bloco agora com Heróis da Resistência. De Leone e Luiz Lima, a gente vai ouvir Dublê de Corpo, um lançamento que está no álbum Música, de 1986.

0: Valeu.
1: Elis Regina fechando o melhor da MPB com Para Lennon e McCartney. Música de Lô, Márcio Borges e Fernando Brant. Caetano Veloso, Cavaleiro de Jorge. Música do Caetano. E Heróis da Resistência, dublê de Corpo de Leone e Luiz Lima. O melhor da MPB teve programação musical de Wilson De Luca, na mesa de som Reginaldo Silva e produção de Simone Pio. Programa O Melhor da MPB volta amanhã, às 11 da manhã. Eu continuo com você depois do intervalo, eu tô de volta com o Revista da Tarde.
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4: Olá. A Assembleia Legislativa de Minas Gerais recebe até às 15h mais uma edição da Feira da Agricultura Familiar, promovida em parceria com a Emater. O evento conta com a participação de produtores de 23 municípios mineiros. Entre os produtos comercializados estão vários tipos de quitutes, pães e bolos, além de especiarias, cachaça, queijos e cafés especiais, bem como artesanato, cerâmicas, bijuterias e plantas. A feira tem entrada gratuita pela Praça da Assembleia, no bairro Santo Agostinho, região Centro-Sul de BH. E os deputados estaduais aprovaram projetos de lei que garantem benefícios para pessoas com TDAH e militares veteranos. Confira com o repórter Luiz Felipe Balona.
5: Pessoas com déficit de atenção e hiperatividade ou com dislexia vão ter direito a atendimento especializado ao realizarem concursos em Minas Gerais. Isso é o que prevê um projeto aprovado em caráter definitivo pelo plenário da Assembleia. Os parlamentares aprovaram em segundo turno a proposta da deputada Nayara Rocha, do Progressistas. O texto assegura às pessoas com TDAH ou dislexia atendimento diferenciado nos concursos realizados por órgãos ou entidades da administração direta do Estado de Minas Gerais. Esses candidatos terão direito a tempo adicional de 90 minutos para realizarem as provas, bem como acesso a tecnologias assistivas para leitura e preenchimento das questões, ou poderão solicitar a presença de um profissional para ler e transcrever as respostas, e neste caso, os candidatos terão direito a fazer as provas em sala diferenciada. Pela norma, o candidato deverá apresentar um laudo médico que ateste o grau de TDAH ou dislexia e a necessidade do atendimento especializado. Outra proposta aprovada em definitivo pelo plenário concede isenção previdenciária a militares da reserva que possuem doenças incapacitantes. A medida busca equiparar um benefício já concedido a servidores civis do Estado. É o que explica o autor do projeto de lei, deputado Sargento Rodrigues, do PL.
6: São policiais e bombeiros militares que já serviram a sociedade durante 30, 35 anos da sua carreira e que hoje já conta de pelo menos 40, 50 anos de contribuição previdenciária. São pessoas que têm tuberculose, hanseníase, mal de Parkinson, cardiopatia grave, doenças que realmente merecem um cuidado muito especial.
5: Ao todo, os parlamentares aprovaram 28 projetos de lei, sendo 16 deles em caráter definitivo. Essas proposições agora seguem para a sanção do governador. Para conferir outras matérias aprovadas em plenário, basta acessar a lmg.gov.br. Da Assembleia Legislativa em Belo Horizonte, Luiz Felipe Balona.
4: A Anvisa, Agência Nacional de Vigilância Sanitária, determinou o recolhimento e a suspensão da venda de detergentes, sabão líquido para roupas e desinfetantes da marca IP. A medida atinge produtos com numeração de lote final 1, fabricados na unidade de Amparo, em São Paulo. A inspeção feita pela agência identificou falhas graves no controle de qualidade e no processo produtivo da empresa. Segundo o órgão, as irregularidades indicam risco de contaminação microbiológica, o que compromete a segurança dos consumidores. A recomendação para quem possui os itens afetados em casa é suspender o uso imediatamente e entrar em contato com a IP para o recolhimento. Reforçando, a medida atinge produtos com numeração de lote final 1. Repórter em Confidência, redação Renato Silveira, apresentação Tarcísio Lopes.
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7: Na Avenida Antônio Carlos, no sentido Pedro I, perto do anel rodoviário, o trânsito está lento. Excesso de veículos com fila desde o Nova Cachoeirinha. A dica para o motorista que está saindo do centro é pegar o desvio pela Avenida Carlos Luz. Rumo ao centro, Antônio Carlos sem movimentação, perto dos bombeiros. Excesso de veículos apenas não compensa o desvio. 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
8: Uma ótima tarde para você.
1: Meio-dia e três, uma ótima tarde para você. Está começando mais uma edição do Revista da Tarde, aqui pela rede Inconfidência de Rádio, AM880, e também pela FM 100,9, diretamente de Belo Horizonte. Eu te acompanho até as 14h com os trabalhos técnicos de Paulo César Furtado, assistente de estúdio Duda Leles, programação musical de Wilson De Luca e a produção executiva do Vladimir Penido e da Duda Leles. Daqui a pouquinho, o Mides tem a coluna Psicologia em Destaque com Nízia Paz. E hoje começa mais um festival Quatro Estações Outono, que desde 2023 acontece a cada estação do ano, unindo arte, bem-estar e natureza. Esse é o assunto de hoje no quadro Cultura e Lazer. Participe com a gente do Revista da Tarde através do WhatsApp 31 98 299 1282, repetindo 31 98 299 1282. Vamos começar o programa com música, Cássia Eller.

Rita Lee, Bem Me Quer, música que ela fez com Roberto de Carvalho, Kiko Zambianchi, Eu Te Amo Você, a música é dele, Kid Abelha, Educação Sentimental 2, de Leone, Paula Toller e Herbert Viana. Cássia Eller abriu o programa cantando Socorro, de Arnaldo e também da Alice Ruiz. Vamos continuar com música, agora tem Zélia Duncan cantando Uma Brasileira.

0: Meio-dia e 28.
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0: Transmissor, Só Se For Domingo, de Leonardo Marx, Nando Reis, N. A primeira foi a Zélia Duncan, Uma Brasileira, música do Carlinhos Brown e do Herbert Viana. A gente vai para um rápido intervalo e eu volto já com mais música.
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2: Boa tarde, ouvinte em Confidência. Ocorrência envolvendo dois veículos bloqueia parcialmente a Avenida do Contorno, altura do Barro Preto, pista sentido rodoviária. Foi perto da Paracatu. Como reflexo do bloqueio parcial, lentidão já no viaduto Itamar Franco. Motorista que está na Tereza Cristina já percebe os reflexos.

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4: Meio-dia e 34, a gente ouve agora Elba Ramalho com uma música do Zé Ramalho.

Zeca Baleiro, Quase Nada, parceria dele da poeta Alice Ruiz. Walter Franco, Vela Aberta, música que ele fez com Cid Franco. Elba Ramalho cantou Chão de Giz, música do Zé Ramalho. Seguimos agora com Maria Bethânia, Gostoso Demais.

0: Meio-dia e 54.
1: Genialidade brasileira.

0: Tim Maia, Azul da Cor do Mar, a música do Tim Maia, Ney Matogrosso, Tanto Amar, música do Chico Buarque. Maria Bethânia foi a primeira com Gostoso Demais, parceria de Dominguinhos e Nando Cordel. Agora, faltando 2 minutos para 1 da tarde. Vamos para o intervalo e eu volto já.
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2: Boa tarde. América e Tombense, as duas equipes representantes do futebol mineiro na Copa Sul-Sudeste, se despediram do torneio nessa quarta-feira. Pela última rodada da primeira fase da competição, os americanos jogaram no estádio Independência, aqui em Belo Horizonte, com o Cianorte do Paraná e venceram por 3-2. Já os tombenses foram a Caxias do Sul, no Rio Grande do Sul, enfrentar o Juventude e perderam por 2-1. Com estes resultados, o Gavião Carcará da Zona da Mata Mineira terminou em 5º lugar no Grupo A com 5 pontos, enquanto o Coelho Belo Horizontino ficou na 4ª colocação da Chave B com 8 pontos conquistados. Em tempo, Chapecoense, Novo Horizontino, Avaí e Volta Redonda classificaram-se às semifinais da Copa Sul-Sudeste. Reportagem José Augusto Toscano.
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3: Avenida Raja Gabalha tem ponto de congestionamento na subida sentido Belvedere, a partir ali do bairro Gutierrez, baixa velocidade, até a chegada à região do Morro das Pedras, Vila Antena. Informação de uma ocorrência depois de um hospital particular. Motorista, dependendo do seu destino, Avenida Prudente de Moraes é opção. Outro caminho alternativo, Avenida Nossa Senhora do Carmo. Toda subida com cenário bem melhor do que da Raja. Agora, quem desce a Avenida Raja Gabalha rumo ao centro, tem trânsito tranquilo. Nossa Senhora do Carmo também rumo a Savassi, sem problemas na sua tarde de quinta-feira. 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Davidson Ferreira para a Rádio Inconfidência.
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0: 1:01, uma boa tarde para você. O Revista da Tarde te acompanha até as 2. Agora tem Nara Leão com Amor nas Estrelas.

0: Os Paralamas do Sucesso com Vital e Sua Moto, música do Herbert Viana, Gal Costa, Nua Ideia de João Donato. Nara Leão cantou Amor nas Estrelas de Roberto de Carvalho e Fausto Nilo. Agora, 1h11, a gente vai conferir a nossa coluna de hoje aqui no Revista da Tarde.
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2: Precisamos falar sobre saúde mental. Eu sou Nísia Paes, psicóloga, psicanalista, comunicadora. E hoje eu vim falar com você sobre como a nossa casa influencia diretamente o nosso estado emocional. A casa nunca é um cenário neutro. Ela conversa com o nosso corpo e mente o tempo todo. Iluminação, ventilação, ruídos, excesso de informação visual, organização. Tudo isso interfere no nosso funcionamento emocional. Ambientes escuros, abafados, muito barulhentos ou desorganizados podem manter o corpo em estado constante de alerta, como se ele nunca conseguisse relaxar completamente. Por outro lado, espaços mais acolhedores, com luz natural, sensação de circulação e conforto, costumam ajudar o nosso corpo a desacelerar e regular melhor as emoções. Mas existe uma camada ainda mais profunda: a experiência emocional vivida naquele ambiente. Quando a casa está associada a acolhimento, descanso e segurança, o corpo reconhece isso. Muitas vezes, basta entrar no ambiente para sentir alívio. Agora, quando aquele espaço está ligado a conflitos, tensão ou solidão, o corpo também registra. E mesmo no silêncio, a pessoa pode continuar emocionalmente em estado de defesa. Na psicanálise, pensamos a casa como um continente psíquico, um espaço que deveria acolher e sustentar emocionalmente o sujeito. Por isso, duas casas parecidas podem produzir sensações completamente diferentes. Porque o que está em jogo não é apenas o ambiente físico, mas a história emocional construída ali. Se você se interessa por esse e outros assuntos relacionados à psicologia, me siga no Instagram, @nisiapaespsicologia. E no nosso próximo encontro, nós vamos falar sobre o que a iluminação, as cores e os móveis fazem com o nosso emocional, sem que a gente perceba. Fique ligado e até lá!
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0: 1h13, uma ótima tarde. E o outono chegou trazendo cultura, natureza e muita experiência ao ar livre. Começa hoje, dia 7 de maio, a 10ª edição do Festival Quatro Estações, lá no Vale do Sol, em Nova Lima. O evento reúne grandes nomes da cena belo-horizontina, como Grupo Galpão e Grupo Armatrux, além de uma programação diversa com música, teatro, gastronomia, oficinas, passeios de bike e atividades de bem-estar. Até o próximo dia 16, o público pode aproveitar atrações para todas as idades, em ruas, praças e espaços culturais do bairro, com destaque também para iniciativas de turismo com acessibilidade. E para a gente falar um pouco mais sobre este evento, vamos conversar agora com Lourenço Martins Marques, um dos idealizadores do festival. Boa tarde, Lourenço, seja bem-vindo.
3: Boa tarde, Valesca, é um prazer estar aqui com você.
0: Lourenço, conta para a gente um pouquinho desse festival. Ele começou em que ano? Como é que foi também a evolução dele até a edição atual?
3: Valesca, ele começou em 2023 e o bairro tem essa característica de ter vários agentes culturais, grupos de arte, ecologistas.
0: E que moram por ali, né?
3: Que moram exatamente nesse território ou nas proximidades, né? E a gente resolveu juntar esse povo todo com as programações que a gente tinha, né? O Casa Centro de Arte, Suspense e Armatrux, o Cresce, que trabalha com educação ambiental e cultura, Centro de Referência do Espinhaço. A Preves, que é a Associação de Moradores do Vale, né? E o Projeto Trilhas, que atua fazendo manutenção das trilhas da região. As trilhas tanto para pedestres, né, quanto para bicicleta. E aí juntamos e fizemos meio na raça, assim. Juntamos lá, vamos pegar tudo que a gente tem e vamos montar um festival pra gente tentar dar uma concretude pra esse território, né?
0: Uhum.
3: Pra revelar esse mapa mesmo. Aí chamamos restaurantes e montamos essa programação ocupando os espaços públicos do bairro. Foi assim,
0: entendi,
3: que começou.
0: Isso em 2023, né?
3: Exatamente.
0: E quais que são os destaques da programação deste ano?
3: Desse ano, hoje, né? A abertura do festival com o Nhoque, com o grupo Armatrux, na Praça das Águas, que é, uma batalha nossa de longa data, né? Então, finalmente, a praça foi feita pela prefeitura. E aí a gente vai estrear ela com esse espetáculo que é muito legal para toda a família, né? Uma banda de bonecos.
0: Começa que horas?
3: Começa às 19 horas.
0: Tá.
3: Na praça. Toda a programação é gratuita.
0: Tá. E a programação hoje começa às 19 horas e nos dias seguintes é o dia inteiro ou só à noite também?
3: Varia. Aí eu recomendo aos ouvintes buscar informação no @ Vale do Sol Festival, porque tem muita programação. Eu consigo falar algumas, mas de hoje, do dia 7 ao dia 16...
0: Que é final de semana que vem.
3: Que é final de sábado que vem, né? Sem ser sábado agora, sábado que vem. É, a gente encerra com o Grupo Galpão, com
0: entendi,
3: o espetáculo de Tempo Somos.
0: Olha que bacana.
3: Que é um sonho antigo, né? Porque o Grupo Galpão é um parceiro e, assim, irmão mais velho que a gente admira, né?
0: Agora,
3: tanto a Suspensa quanto a Armatrux, e trazer ele para casa e para o festival era um sonho de longa data. Assim.
0: Agora, eu fiquei curiosa, esse festival ele acontece 4 vezes ao ano? No início de cada temporada, de cada estação?
3: De cada estação. A ideia, como o Vale é uma região... Você conhece o Vale?
0: Eu conheço ali Jardim Canadá. Eu tô um pouco perdida assim no mapa. A gente estava até falando um pouquinho.
3: Falando.
0: Ele fica no lado oposto ou do mesmo lado?
3: No lado oposto ao Jardim Canadá. Para quem está subindo em direção ao Rio de Janeiro, né? É na região noroeste de Nova Lima. A aproximadamente 20 minutos de BH. É
0: antes pertinho. Ou depois ali da entrada de Casa Branca?
3: Passou o Jardim Canadá. Pouquinho depois.
0: Pouquinho
3: passou
0: depois.
3: O Jardim Canadá, tá à esquerda.
0: Entendi.
3: É uma região, é um bairro, né? Que é cheio de montanha, cheio de trilha, super bonito, assim. Então, o festival, a gente quis pegar esse mote exatamente para fazer um gancho e convidar os frequentadores, mas também os moradores, a observar como a passagem do tempo vai modificando o território. Então, a gente busca adequar a programação um pouco aos espaços e às estações do ano.
0: E toda a programação é ao ar livre?
3: Não, então, inclusive, por exemplo, a do inverno vai ser toda em lugar fechado, a não ser de dia, né? Agora, essa no outono, que ainda tem tá um calorzinho, a gente tem conseguido ocupar, a gente prioriza, né? O Vale do Sol tem uma característica interessante, que as crianças ainda brincam muito de bola, têm uma autonomia, andam de bicicleta para lá e para cá. Então, a gente quer tentar manter essa rua que privilegia bola, criança, bicicleta, automóvel.
0: É.
3: Então, a gente costuma fechar ruas e praças, tentar ocupar esses lugares, inclusive praças que estão por ser feitas, exatamente para reivindicar que essas praças sejam construídas.
0: Uhum.
3: Então, tem essa relação direta com o território.
0: É a Prefeitura de Nova Lima lá, né?
3: Prefeitura de Nova Lima.
0: E tem atividades para qualquer idade?
3: De novo, né, que eu gosto de puxar a sardinha para esse lado do festival, é que é um festival que vai, a gente trabalha com crianças muito pequenas, no caso a Centro de Arte, né, com oficinas, e a gente tem um projeto que a Thalita Braga coordena, que é o Teatro para a Maturidade, que são pessoas que moram na região, que já estão aí 60 mais, e que montaram um grupo, chama Maturidade em Cena. Então elas não só assistem o festival, como elas apresentam no festival. Então, eu diria que a maioria da programação é para todas as idades, e todas as idades frequentam o festival, o que é mais legal. Então, você tem nos eventos, por exemplo, no fechamento do galpão, quem quiser aparecer, ou mesmo hoje no Nhoque, vocês vão ver desde criança de colo até pessoas aí que já estão percorrendo um caminho mais longo, né?
0: E quais que são os maiores desafios para você manter um evento assim 4 vezes ao ano, né? E por, o quê? 3 anos?
3: É,
0: mais ou menos.
3: Exatamente. Bem, como a gente foi juntando as pessoas que atuam na área, né? E nosso interesse não é fazer um festival em que use o território como cenário, né? Uma coisa mais predatória. Assim, nossa ideia é que a comunidade participe, né, do festival e aponte se a gente está indo para o caminho certo ou não, né? Por isso é a realização coletiva, né? Já um princípio dessa tomada de decisão coletiva, né? E aí, ao longo do tempo, como foi na raça, foi realmente muito difícil. Mas aí, um outro ator que atua na região, né? É a Vale. E aí a gente chegou na Vale e falou: olha, vocês também dependem desse território para existir. Nada mais justo que vocês patrocinarem o festival.
0: Devolver um pouco para a comunidade.
3: Exatamente.
0: Né?
3: Tentar deixar algum legado naquele território que está apoiado exatamente nas riquezas naturais que a gente vem tentando preservar, né? Nessa negociação. Mas também esse legado cultural, né? De manter, de preservar o bairro, inclusive, né? A gente tenta combater também a especulação imobiliária, né? Que vem avançando. Então, acho que o festival ele ajuda a comunidade a se organizar em torno de pautas comuns, né?
0: Você falou do programa.
3: E aí, com o patrocínio da Vale, a estrutura realmente melhorou bastante, né? Hoje em dia a gente tem uma equipe, senão a gente não dava conta, não.
0: É. Porque quatro por ano é bem puxado, né?
3: Puxado.
0: E são muitos dias também, né?
3: São muitos dias.
0: Você falou das oficinas. Quem quiser participar tem que fazer uma inscrição prévia? Tem algum pré-requisito? Como que
3: é? A gente recomenda fazer a inscrição no Simpla, apesar de ser tudo gratuito, em função das vagas, né? Porque as oficinas geralmente têm vagas, mas é gratuito e também só inscrever.
0: Tem o link no Instagram? Tem o link. Qual que é o arroba? Repete pra mim.
3: Arroba Vale do Sol Festival.
0: Vale do Sol Festival. Agora eu fiquei curiosa e eu vou entrar também. E agora me fala, vamos repetir aqui para quem pegou a entrevista pelo meio, até quando que vai? Tem programação direto, segunda, terça, a semana inteira? Porque começa hoje,
3: então,
0: né?
3: Então, começa hoje, dia 7, e vai até sábado que vem, sem ser esse agora, o próximo, dia 16.
0: Tá.
3: E tem os finais de semana, né? De sexta a domingo é mais intensa a programação. Mas ao longo da semana a gente também tem principalmente shows nos restaurantes. Os restaurantes do Vale são especialmente bons, vale a pena conferir. E tem desde do Ryu, que é comida japonesa, o Itamar, que é frutos do mar, os mais frescos.
0: Ah, você falou isso, agora eu identifiquei.
3: Identificou?
0: Identifiquei.
3: Olha, o Itamar tá famoso, hein?
0: Não, mas não foi só isso, não. É porque a festa de formatura do meu filho foi por ali. Agora eu lembrei.
3: Pronto.
0: Acho que tem um lugar ali, porque eu lembro desses nomes, desses restaurantes,
3: pronto.
0: Assim.
3: Pronto, mas a gente, só pra não fazer desfeita, a gente tem também o Borogodó, que é excelente. O Pizza Sur, o Gustavo, inclusive, é morador da região. O Parrilha del Sol e o Divino, que é massa.
0: Lugar ótimo, e todos vão ter shows.
3: Todos vão ter shows.
0: Que maravilha.
3: Desde Thiago Delegado e companhia. Shows bons. O grupo Lamparina de Nova Lima, né? Porque o festival.
0: Lamparina? É o Lamparina e a Primavera, o antigo?
3: É o grupo de choro Lamparina, acho que ele é mais recente.
0: Tá.
3: Mas tem razão. Porque a gente tem essa premissa, né? De primeiro contratar, privilegiar a mão de obra local. E fazer esse intercâmbio entre artistas nacionais, internacionais. E artistas de Nova Lima, especialmente da região noroeste, mas também criando esse diálogo com a sede, né? Porque a Nova Lima tem essa característica de ser um bairro bem pulverizado,
0: esparramado.
3: Esparramado territorialmente, né? É muito grande, mas tem rio de peixe, água limpa, macacos, né? É tudo.
0: Tudo
3: Nova
0: é
3: Lima.
0: Nova Lima. É. Que ótimo. Então, vamos repetir aqui o seu arroba, quer dizer, o arroba do evento, que é no Instagram, né? Vale do Sol Festival. E você falou que a inscrição no Simpla também está no link do Instagram.
3: Também está no link do Instagram. Em breve, vou dar um spoiler aqui, em breve a gente vai lançar o site do festival.
0: Ah, que maravilha. Faço convite então, Lourenço.
3: Então, pessoal...
0: Principalmente para quem é de Belo Horizonte, né? Porque os locais lá com certeza vão participar.
3: Vão participar, sim. Então, pessoal de BH, o Vale tá logo ali, 20 minutinhos de distância, vocês chegam super fácil.
0: Em direção ao Rio?
3: Em direção ao Rio, 040 ali, saída para Inhotim e tal, tá facinho de chegar. Vai do dia 7 hoje, a abertura é imperdível, para quem não viu o Nhoque do Armatrux, eu recomendo, às 19 horas. E tem uma programação intensa, até mesmo no Dia das Mães, quem estiver procurando um programa para domingo, Dia das Mães, também tem programação. E vai até o dia 16, sábado, com o De Tempo Somos, do Grupo Galpão.
0: Ah, maravilha. Ó, sucesso para vocês, e quando entrar o inverno, você volta aqui para contar para gente o que vai rolar.
3: Nossa, vai ser um prazer.
0: Tá bom, obrigada.
3: Obrigado, Vanessa.
0: PC, vamos para música?

0: 1h28.
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0: Digerium.
1: O Festival Quatro Estações chega à 10ª edição, com uma programação intensa no bairro Vale do Sol, em Nova Lima.
2: Olá, ouvintes, aqui é Paty Manata, sou uma das coordenadoras do Festival Quatro Estações e passando aqui para convidar vocês para a 10ª edição do festival. Desde 2023, acontece a cada estação do ano, unindo arte, bem-estar e natureza. Nessa edição de outono, vamos de novo ocupar as ruas do bairro e a nova praça, Praça das Águas, aqui em Nova Lima, Vale do Sol, com muito teatro, música, performance, gastronomia, oficinas, passeios de bike e turismo com acessibilidade. Na programação, destaques para abertura com o grupo Armatrux, com o espetáculo Nhoque, lá na Praça das Águas. Depois a gente tem Paula Santoro, Tembi Rosa e Grivo, Isabel Stewart, Grupo Trampolim, Delegas Trio e muitos outros artistas. O festival vai até o dia 16 de maio e encerra em grande estilo com a apresentação do espetáculo De Tempos Somos, do Grupo Galpão. Nos vemos lá, um abraço.
1: A programação completa está disponível no Instagram Vale do Sol Festival e é toda voltada a pessoas de todas as idades. Participe! Eu sou o Pedro Henrique Vieira e essa foi mais uma edição do Plug. Nos trabalhos técnicos, Washington Bittencourt.
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4: O Revista da Tarde segue com você até as 14h. Agora a gente ouve Dade com Dois Perdidos.

0: Silva cantou Marina no Ar, de Guilherme Arantes e Nelson Mota. Dade, Dois Perdidos, a música é dele e do Arnaldo Antunes.
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0: Mais uma sequência musical, vamos agora de Carlinhos Brown com Hawaii e You.

Cláudio Zoli, Cada Um, Cada Um, de Ronaldo Barcelos. Carlinhos Brown, Hawaii e You, música do Carlinhos Brown. O programa Revista da Tarde de hoje termina aqui. Programação musical Wilson De Luca, produção de Vladimir Penido e Duda Lelis. Operação de Paulo César Furtado, trabalhos técnicos de Agnaldo Silva. Revista da Tarde volta amanhã, a partir de meio-dia. Um abraço e obrigada pela sua audiência.

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2: Olá, a inflação de Belo Horizonte subiu 0,28% no fechamento de abril, de acordo com a Fundação IPEAD. Apesar da alta, o resultado representa desaceleração em relação a março, quando o índice avançou 0,47 ponto percentual. Entre os itens que tiveram as maiores altas nos preços em abril, na capital mineira estão leite, gasolina comum e computador. Já as maiores quedas foram observadas no café em pó, passagens aéreas e móveis para quarto. No acumulado dos últimos 12 meses, o IPCA-BH cresceu 3,41%. Senado aprova projeto de lei que institui mês para conscientização sobre o transtorno borderline. Saiba mais com o repórter Douglas Castilho.
3: O Senado Federal aprovou o projeto que institui o mês de conscientização sobre o transtorno de personalidade borderline. A condição, que segundo estimativas da Associação Brasileira de Psiquiatria, afeta 2 milhões de pessoas no país, altera a forma como elas se sentem em relação a si e aos outros, gerando um padrão de relacionamentos instáveis e intensos. Uma das justificativas para a aprovação do projeto da Câmara dos Deputados é a necessidade de se conscientizar a população, visto que o processo de diagnóstico é complexo, já que o transtorno, que costuma aparecer no início da vida adulta, geralmente se manifesta acompanhado de outras afecções, como, por exemplo, o estresse pós-traumático. A pessoa com a condição também pode apresentar maior probabilidade de depressão, transtorno bipolar, transtornos de ansiedade ou por uso de substâncias e distúrbios alimentares. A relatora do projeto, senadora Tereza Leitão, do PT de Pernambuco, falou sobre as adversidades para quem lida diariamente com esse agravo psíquico.
4: É uma parcela da nossa população que ainda vive na invisibilidade. O sofrimento aqui é compartilhado e urgente. O paciente enfrenta uma dor emocional avassaladora. Precisamos tirar esse transtorno das sombras e garantir que o acolhimento na sala de aula, ao consultório, substitua o isolamento. Tive a oportunidade de mergulhar em relatos e números que não nos permitem ficar inertes. Estamos falando de brasileiros e brasileiras, muitos deles jovens, que vivem uma montanha-russa emocional constante.
3: Segundo o texto, no mês de maio deverão ser desenvolvidas ações de comunicação e de psicoeducação em todas as mídias, com prioridade para unidades do SUS e escolas públicas e privadas da educação básica. Com a aprovação de emendas ao projeto, o texto retorna à Câmara dos Deputados. Da Rádio Senado, Douglas Castilho.
2: A Câmara dos Deputados aprovou o texto base do projeto de lei que institui a Política Nacional de Minerais Críticos e Estratégicos. O texto prevê, entre outros pontos, a criação de um conselho responsável e prioridade de licenciamento para projetos do setor. A proposta, que segue para a análise do Senado, também cria um fundo garantidor da atividade mineral com um aporte de 2 bilhões de reais da União para garantir empreendimentos e atividades vinculados à produção de minerais como lítio, cobalto, nióbio e terras raras, usados na fabricação de baterias, painéis solares e equipamentos eletrônicos. Repórter em Confidência, redação Renato Silveira, apresentação Tarcísio Lopes.
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1: Hoje, dia 7 de maio de 2026, quinta-feira, está começando a hora do recreio do Rádio Mineiro Bazar Maravilha. Esse programa de rádio que eu criei e apresento há 38 anos. Em julho, agora, a gente comemora 39 aninhos. Muito obrigado você pela audiência. E hoje estamos no signo de Touro, lua cheia ainda. E falamos aqui de Belo Horizonte, BH, Minas Gerais, sudeste do Brasil, América do Sul, planeta Terra. E o programa é transmitido pelo site inconfidencia.com.br para o mundo inteiro. Então, boa tarde para o mundo inteirinho. E bom fim de semana. Hoje é quinta-feira, muita gente começa hoje à noite o seu fim de semana. Boa tarde, bom fim de semana para todo mundo e para o mundo todo. No programa de hoje, preste atenção, hoje é o dia do silêncio. Agora eu queria saber, já vou apresentar ele para vocês, eu chamo agora e dou boa tarde para o nosso produtor, gerente, pesquisador da música Madrigal, é ou não é?
2: Madrigal?
1: Madrigal, música Madrigal.
2: Essa é nova.
1: O que é música Madrigal?
2: A primeira pessoa que me falou isso na vida, sabia?
1: É mesmo?
2: É. Eu sou pesquisador da pessoa Madrigal. Essas músicas de coral, essas coisas assim.
1: Por aí. É um musical... É um musical, claro, é um grupo musical vocal, né? Famoso coro, que é secular.
2: Secular é lindo, muito bonito.
1: Secular
2: é aquele bairro ali perto do Campo Alegre, ali, na região norte ali.
1: Exatamente.
2: Ônibus 2278.
1: Tá isso, bom? Exatamente. E é não religioso, não esses religioso. Grupos. Todo mundo acha Madrigal, é grupo religioso, não é grupo religioso.
2: Eruditos, na verdade, né?
1: Exato. É polifônico e ele ficou muito popular, essa montagem de coro, ficou muito popular durante o Renascimento e o início do Barroco, do século 14 até o século
2: 16.
1: E onde ele nasceu? Na Itália.
2: Na Itália.
1: Madrigal nasceu na Itália. E geralmente é a capela, sem instrumento nenhum, são maravilhosos. Às vezes tem um baixo só, que faz um som contínuo para marcar a música.
2: É, ultimamente tem um baixo e uns quatro altos, que a população cresceu de tamanho, entendeu? Inclusive tem um coro Madrigal.
1: Tem uns três tarados também.
2: É, isso é só conta. Tem um coro Madrigal, né, que é famosíssimo aqui em Belo Horizonte, né?
1: Exatamente. E normalmente as músicas que o Madrigal mostra, canta, são versos amorosos e pastoris.
2: Que fofo! Que fofo!
1: É lindo demais.
2: Você e Chico César, que
1: não
2: fofos!
1: É fofo! E tem alta expressividade emocional.
2: Alta expressividade emocional. Quer dizer, isso quer dizer que é muito nervoso, tá?
1: Não, isso quer dizer que panela de pressão tá estourando.
2: Tucanara o nervosinho, tá? Agora, ninguém fala assim, você tá nervoso, não, você tá com alta expressividade.
1: Expressividade emocional. Que é isso, cara?
2: Essa foi boa, viu?
1: É o Madrigal. É o Madrigal. É. Você que é um pesquisador da música Madrigal, aí
2: você que...
1: contamos para os ouvintes a sua área de trabalho e pesquisa.
2: Você que é dos nervosos, o conselho é você participar do Madrigal. Então, claro que você vai soltar a sua alta expressividade emocional.
1: E a minha voz linda,
2: também,
1: né?
2: Também.
1: Desafinada.
2: Tá bem.
1: Né? Claro, né? Flavinha, que hoje você tá animado em aniversário de cidade.
2: Hoje não
1: no
2: posso
1: Brasil.
2: Escapar, né? Que é quinta-feira, né? Infelizmente.
1: Você só vai quarta e quinta, né?
2: Não, terça, quarta e quinta.
1: Terça, quarta e quinta.
2: Segunda não dá, porque eu venho no final de semana e sexta eu tô indo no final de semana, né? Então é meio complicado.
1: Entendo. Então você hoje vai no aniversário na cidade de Guamaré
2: fica aqui pertinho, fica aqui no Rio de Janeiro.
1: Exatamente. Errado.
2: Não, pensando bem, fica longe. Fica
1: mudou completamente.
2: Lá no Rio Grande do Sul.
1: Rio Grande do Sul, exatamente errado.
2: É, então fica ali mais ou menos, fica em Goiás.
1: Exatamente errado. O Rio é grande, mas é do norte, tá?
2: É do norte,
1: Rio Grande do Norte.
2: Quase que acertei.
1: Quase, por pouco, né? Poucos mil quilômetros, né? Está comemorando hoje 64 anos. Possui 15 mil habitantes, fica a 176 quilômetros de Natal, que é a capita do Rio Grande do Norte, e faz parte do polo Costa Brava. A fundação foi em 1783 E a região é banhada pelo Atlântico. Olha, são 12 quilômetros de praias maravilhosas, tá? Que tem lá, te convido, tá? Com dunas, manguezais, tá bom? E as praias mais conhecidas são a Praia do Minhoto, também Praia de Queimados, Praia do Rio Aratuá, de onde inclusive saem passeios de barco. E o nome, você acha que o nome significa o quê? Guamaré. E a cidade tem rio e tem mar. Tem dois rios, inclusive, que deságua ali.
2: Guamaré?
1: Guamaré.
2: Mas se fosse Guaporé, até eu sabia que significava. Guamaré. Guamaré. É tupi-guarani antigo?
1: No índio não posso falar.
2: Ah, não pode?
1: Não.
2: Guamaré. Guamaré. Não, não é água que nasce da fonte, porque não tem i, né? É, não é...
1: Ele é fera.
2: Não é pedra alguma coisa, porque não tem ita. Guamaré. Guamaré. Lugar das ondas.
1: Coitado. Assim,
2: não.
1: Coitado.
2: Nada de lugar também.
1: Não tem nada de índio, não tem significado nenhum. É a junção de água e maré. Porque como tem dois rios que saem na cidade, na comunidade lá, e tem o mar, aí eles pegaram a palavra água e maré. Eles pegaram, como é que chama? Vocábulos de água e de maré. E ficou Guamaré.
2: Eu acho tão fofo quando as pessoas fazem isso,
1: juntar
2: uma palavra com a
1: né?
2: outra.
1: Nossa
2: é
1: Senhora.
2: É muito fofo.
1: Nome de gente, então, pega o nome do pai e o nome da mãe, né?
2: É muito fofo.
1: Ana Eobaldo, né?
2: Muito
1: que é filha
2: fofo.
1: Do o Baldo com a Ana Maria. É até lindo demais. Não, é muito bonito.
2: Não dá, não.
1: É
2: tá?
1: muito bonito. Mas Guamaré ficou uma palavra completamente indígena, né? Você ouve e fala assim, é indígena. Guamaré.
2: Guamaré.
1: E não, Guá é de água e maré é porque tem o mar ali e a água é dos rios. Dois rios, né? Que saem ali, que são os rios Miaçaba e Aratuá. E a economia, olha a frase, Flávio Henrique, a economia de Guamaré é robusta.
2: Robusta.
1: É uma das mais ricas do Rio Grande do Norte. Sabe por quê? Eles têm petróleo e gás. Aquela região.
2: Danadinhos, hein?
1: Petróleo e gás. E quem nasce em Guamaré? Fácil.
2: Guamarense.
1: Errou.
2: Guamareense.
1: Isso, acertou. Dois S.
2: Dois Zezinhos.
1: Dois Zezinhos. Zezinho.
2: Zezinhos.
1: Vira Zezinho mole, né?
2: Zezinhos.
1: Ou duro, né? Guamareense.
2: Guamareense.
1: Zeense.
2: Isso.
1: Tem dois Zezinhos. Ô Flávio Henrique, já que estamos em pleno outono, eu trouxe hoje um poema, sabe de quem?
2: Do Antônimo.
1: Não, o Antônimo sumiu.
2: Antônimo, colabora aí, né?
1: Me
2: ajuda a te ajudar, né, Antônimo?
1: Eu não estou entendendo. Eu estou achando que ele me abandonou.
2: Eu acho que ele deve estar em crise existencial.
1: Também pensei nisso.
2: Eu acho, né?
1: Abandonou. Apareceu, não dá
2: então
1: notícia. Eu pergunto coisas, falo coisas pra ele pelo zap, ele não responde.
2: Ou então o final de semana dele começou na terça e só vai aparecer na segunda agora, quem sabe, né?
1: Tem
2: gente. Ainda, será que ainda tem gente assim?
1: Tem.
2: Talvez tenha, né?
1: Tem, claro.
2: Mas tá em extinção esse tipo de gente,
1: né? Mas que tem, tá? O mundo é grande e cabe todo mundo, né? Mas olha, eu trouxe um poema lindo hoje do Ricardo Eliezer Neftali Reis Basso Alto.
2: Como é que é o nome da figura aí?
1: Ricardo. Cacá. A gente brincava com ele, Cacá, né? Quando a gente era criança.
2: Cacá.
1: Ricardo Eliezer Neftali Reis Basso Alto.
2: Basso Alto.
1: Basso Alto.
2: Basso Alto.
1: É. Quem é ele?
2: Quem que é ele?
1: Quem que é ele? Quem será da minha vida sem o teu amor?
2: Eu já conheci tanto Cacá,
1: Hernani, né? Andrade, quem é? Hernani Andrade não veio.
2: Não
1: veio hoje, não. Ele não veio, não. Hernani Andrade é assim. Mas daqui a pouco ele aparece, do nada.
2: Pior que eu já conheci tanto Cacá nessa vida que acho que eu tô confundindo as pessoas
1: quem que
2: aqui.
1: Acha que é?
2: Muitos Cacás, né?
1: Você não vai acreditar.
2: Ricardo Basso Alto.
1: Poeta maravilhoso, tá?
2: Poeta maravilhoso.
1: Maravilhoso.
2: Maravilhoso.
1: Maravilhoso. Pode falar também pra ele desse jeito. Quem
2: poeta.
1: É ele? O Ricardo Eliezer Neftali Reis Basso Alto.
2: Um poeta espanhol, né? É, talvez, né? Maybe, né?
1: Não
2: é
1: não.
2: É não? Vou, não, não vou saber quem que é, não. Tô enrolando aqui, mas...
1: Pablo Neruda.
2: Pablo Neruda?
1: Pablo Neruda. Olha o nome que ele deu pra ele, o pseudônimo, né? É Pablo Neruda, poeta chileno, né? Maravilhoso. Como hoje é o dia do silêncio, ele tem um poema chamado Peço Silêncio, que é pequenininho, e eu vou te contar agora como ele é. Abre aspas. Quero apenas 5 coisas. Primeiro é o amor sem fim. A segunda é ver o outono. A terceira é o grave inverno. Em quarto lugar, o verão. A quinta coisa são teus olhos. Não quero dormir sem teus olhos. Não quero ser sem que me olhes. Abro mão da primavera para que continues me olhando.
2: Ah, que lindo, hein?
1: Uau, bonito, hein? Fofo e lindo.
2: Bonito,
1: né?
2: Mesmo.
1: Que bonito. Pablo Neruda foi demais,
2: sabia,
1: né?
2: Sabia das coisas isso aí, né?
1: Sabia. É. E o título é Peço Silêncio, esse poema dele. E ele, chileno, chegou aqui nesse planeta Terra em 1904 e virou estrela em 1973. Eu tenho uns 3-4 livros dele, sabia? Saía ontem que eu saquei isso. Fui lá na biblioteca e falei, deixa eu ver quantos eu tenho. Tem 3 ou 4. E saía o livro, eu lembro, aqui no Brasil, na época, todo mundo comentava, falava, Pablo Neruda, tem livro novo dele. A gente ia e comprava.
2: Foi prêmio Nobel, né, de literatura, foi muito famoso. Inclusive, quando eu fui ao Chile, eu fui nas 3 casas dele, eles transformaram as 3 casas em museu, não pode, inclusive nem pode tirar foto, mas você paga lá para entrar. Uma em Santiago, uma numa cidadezinha do interior e outra em Valparaíso.
1: Ele em Valparaíso.
2: E ele é um grande colecionador, assim, viajou o mundo todo, ele foi, como é que fala? Ele trabalhou como embaixador.

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0: E olha só que bacana, gente. Hoje e amanhã, dia 8 de maio, a Casa do Jornalista promove uma edição especial da Feira de Artesanato e Sustentabilidade, muito mais que especial para o Dia das Mães. E o que que você vai encontrar lá, você que gosta de artesanato? Tem vários produtos, tem as bonecas terapêuticas, peças em resina, couro, cerâmica, itens de costura criativa, além de gostosuras, viu? Tem doces, bolos, biscoitos e até araras de brechó. Para você que gosta de uma brusinha barata, vai encontrar lá. Lembrando que a feira acontece hoje. Começou, né? Às 10 da manhã, vai até às 7 da noite. Hoje talvez não dê tempo de você ir lá, porque já são 6 horas e 25 minutos. Mas amanhã você pode ir entre 10 da manhã e 7 da noite. A Casa do Jornalista fica na Avenida Álvares Cabral, número 400. E você encontra tudo direitinho lá no Instagram, @jornalistasdeminas. Instagram, @jornalistasdeminas. Tá aí, recado dado. Agora, 6 horas 26 minutos, a gente vai conferir o trânsito em BH. Na sequência, tem Sandra Porto.
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2: A Avenida José Cândido da Silveira com trânsito bem ruim no caminho para o bairro. Isso porque mais cedo teve ocorrência entre ônibus e carro no cruzamento com a Rua São Lázaro. Tem filas desde a Avenida do Contorno no Barro Preto. O motorista que passa pela Cristiano Machado vai ter que ter paciência. Uma opção nesse caso é sair da região central pela Avenida Antônio Carlos. No sentido oposto também tem filas na José Cândido da Silveira, próximo a essa ocorrência, por causa dos reflexos dessa batida. Tem lentidão desde o bairro União, próximo à Rua Camilo Prates, e nesse caso passar pelas vias internas do União. E depois a Avenida Antônio Carlos também vale a pena. 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

Sandra Porto, você ouve Gaivota. Essa música é uma versão do Cláudio Rabelo. Antes teve Paulo Ricardo, Tudo por Nada. E a primeira foi com a banda Bros. Ela é um anjo. Agora são 6:30, tem intervalo rápido. Eu volto já.

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5: 6 horas e 32 minutos, uma excelente quinta-feira para você. Estamos quase no sextou, hein? E seguimos aqui no Radar com Djavan Sina.

Hoje que é dia mundial da senha, eu quero saber se alguém descobrisse sua senha, qual conversa você apagaria primeiro? Responde pelo WhatsApp 319-8299-1282. Responde com o nome completo, tá bom? Breno de Araújo tá participando aqui comigo. A conversa que eu apagaria seria com os contatinhos. Você me entende, né? Eu não entendo nada, não, Breno. Você que sabe dessas coisas. Aqui comigo também a Juliana Ferreira. Boa noite, meus nobres. Boa noite, Juliana. Eu apagaria minhas conversas com minha amiga Érica. O que a gente fala mal e bem dos maridos, o falar mal dos problemas para nós, falar bem aumenta o ego demais deles. É verdade, viu? Aqui comigo também Adriana Queiroga Reis. Tô de boa, Júnior. Minha vida é um livro abertíssimo. Então tá certo. Amo vocês. A gente também ama você, viu, Adriana? Na Brasileiríssima, agora 16 para 7.

0: Agora, faltando exatamente 15 minutos para as 7 da noite, a gente vai conferir o trânsito em BH. Na sequência, tem Gal Costa.
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2: Via Expressa de Contagem com trânsito bem ruim nessa noite de quinta-feira. O motorista que vai no sentido Belo Horizonte já reduz a velocidade no Santa Helena, indo assim até o viaduto Beatriz, por causa de ocorrência entre carro e moto que bloqueia parcialmente a pista. No sentido oposto, também tem filas por causa dessa ocorrência desde o conjunto Água Branca. Quem passa pela Helena de Vasconcelos Costa sofre com os reflexos. A rodovia Fernão Dias não compensa como desvio, assim como a Pacelli, porque tem filas nos dois sentidos também. Nesse caso, motorista, paciência. 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

0: Lulu Santos já é aqui na Rádio Inconfidência. Antes teve o grupo Cidade Negra, Girassol, e Gal Costa cantou Azul, canção do Djavan. Agora faltando 3 minutos para 7 da noite, eu falei que ele voltava. Gabriel tá de volta trazendo notícia pra gente. Boa noite de novo, Gabriel.
1: Boa noite, Júnior. Tô de volta para falar que a Praça da Estação recebe entre os dias 11 e 17 de maio a segunda edição da Semana S, evento gratuito promovido pelo sistema Fê Comércio, Sesc e Senac Minas. A programação vai reunir serviços de saúde, orientação profissional, oficinas, atendimentos gratuitos e um feirão com mais de 15 mil vagas de emprego. O evento também terá 18 carretas de atendimento social e atividades de qualificação em áreas como gastronomia, tecnologia e panificação. A Semana S ainda conta com shows gratuitos de artistas como Ludmilla, Dilsinho, Ana Castela, Jean Giovanni e Pato Fu.
0: Achei interessante, né? Cê até viu? Ludmilla vai estar aí.
1: Pois é, eu quando eu li eu fiquei assim, uai, gente.
0: Vou lá.
1: Até eu.
0: De bobeira.
1: A entrada é gratuita e para mais informações acesse o semanasfecomerciomg.com.br.
0: E agora, teve treta aí com produtos da IP, não teve?
1: Pois é, Júnior, deu problema, viu?
0: Eita.
1: A Anvisa determinou hoje o recolhimento de produtos da marca IP. A medida vale para detergentes, sabões líquidos e desinfetantes fabricados pela empresa. Segundo a Anvisa, a decisão foi tomada após uma inspeção identificar falhas graves de processo de fabricação com risco de contaminação microbiológica nos produtos. Além do recolhimento, a agência também suspendeu a fabricação, a comercialização e distribuição dos itens afetados. A orientação da Anvisa é que os consumidores suspendam o uso dos produtos dos lotes que terminam com o número 1 e os produtos listados no site gov.br/anvisa e que entrem em contato com o serviço de atendimento da empresa para informações sobre troca e recolhimento.
0: Então, muita atenção aí, gente. Ô, Gabriel, sabões ou sabãos?
1: Sabões.
0: Pães ou pães?
1: Pães.
0: Tá certo,
1: eita,
0: tá certo. E tem diquinha também de cultura, né?
1: Pois é, Júnior. O espetáculo Romeu e Julieta, de Parintins, Ecos da Selva, estreia nessa sexta-feira no Centro Cultural Banco do Brasil, Belo Horizonte. A montagem leva para o palco uma releitura amazônica do clássico de William Shakespeare, inspirada na rivalidade entre os bois Caprichoso e Garantido do Festival de Parintins. O espetáculo acontece amanhã, às 8 da noite, no CCBB, com entrada gratuita.
0: Olha só, bom espetáculo para você que vai, vale a pena, viu? Achei super legal esse negócio de trazer a cultura do Amazonas, né? Muito legal.
1: Eu também achei bacana, assim.
0: Acho que eu vou dar uma passada adaptação lá qualquer dia para assistir. Por hoje é só, né, Gabriel?
1: Por hoje é só, Júnior. Amanhã a gente tá de volta. Sextou, né, amanhã?
0: Amanhã sextou. Hoje quintou pra você.
1: Pois é, quintou.
0: Vai de patinete, hein, Gabriel?
1: Pois é. Vou ir embora de patinete hoje de novo.
0: Fechou. 7 horas em ponto, intervalo. Eu volto já.
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0: Agora são 7 horas e 1 minuto, começando o segundo tempo do Radar, e você tava com saudade dela, né? A gente não tocou na primeira hora, mas ela tá chegando agora. Zizi Posse, o amor vem pra cada um.

Maria Solidária, Beto Guedes, aqui no Radar em Confidência, canção do Fernando Brant e do Milton Nascimento. Antes você ouviu Tribalistas, Já Sei Namorar, e a primeira com Zizi Posse, O Amor Vem Pra Cada Um, versão em português do Beto Faê. Agora são 7 horas e 12 minutos. Não é setembro, mas a gente vai ouvir Manhãs de Setembro e Vanusa.

0: Cláudia Telles, Fim de Tarde, canção do Robson Brito e do Mauro Mota. Adriana cantou I Love You Baby. Ouvimos antes Marquinhos Moura, Meu Mel. Diana Pequeno, Serei Teu Bem. E Vanusa, Manhãs de Setembro, da Vanusa e do maestro Mário Campanha. Agora são 7 horas e 32 minutos. Tem intervalo, eu volto já. 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
0: 7:34. Agora a gente ouve Canção da América com Milton Nascimento.

Na Inconfidência, eu toquei para você Flávio Venturini para Lennon e McCartney, canção do Lô, do Márcio Borges e do Fernando Brandt. O Lô cantou Paisagem da Janela, do Lô e do Fernando Brandt, e a gente abriu com Milton Nascimento, Canção da América, parceria do Milton e do Fernando Brandt. Agora, faltando 13 minutos para as 8 da noite, tem Rua Ramalhete e Tavito.

0: Todo Azul do Mar, 14 bis aqui na Rádio Inconfidência, canção do Ronaldo Bastos. Antes teve Toninho Horta e Frejá, Manuel, O Audaz, do Toninho e do Fernando Brant, e Tavito, Juan Ramalhete, do Tavito e do Ney Azambuja. Agora faltando 3 minutos para as 8 da noite, quem tá aqui agora? Cristiano Batista. Boa noite, Cris, você tá bem?
1: Beleza, Júnior, boa noite, tudo bem, tranquilo?
0: Tudo certo, nada resolvido?
1: Graças a Deus.
0: Amém, irmão?
1: Amém, amém. Hoje é o seguinte, a gente começa falando sobre o MEC, Ministério da Educação, que divulgou hoje o resultado da chamada única dos estudantes que se candidataram a vagas remanescentes do FIES, Fundo de Financiamento Estudantil. Os nomes dos selecionados podem ser consultados na página do programa no Portal Único de Acesso ao Ensino Superior com a senha da plataforma gov.br. O FIES financia a graduação dos estudantes matriculados em cursos presenciais não gratuitos em faculdades privadas e com avaliação positiva do Ministério da Educação. O estudante deve verificar se poderá atender à exigência da frequência mínima ainda no primeiro semestre de 2026 no curso, turno e local do curso para o qual foi selecionado. Se ainda houver dúvidas, o interessado pode entrar em contato com o MEC pelo telefone 0800-61-6161, repetindo 0800-61-6161.
0: 61.
1: Exatamente. Júnior, tá chegando aí, passou o carnaval, passou
0: que tá
1: aí.
0: Chegando? Festa junina?
1: É, festa junina.
0: Ah,
1: né? E com a festa junina, Arraial de Belô.
0: Tá chegando também, né?
1: Exatamente.
0: Pois é, várias atrações.
1: Várias atrações, mas para isso, né, o edital de patrocínio para o Arraial de Belô 2026 foi aberto hoje, Júnior. Então, empresas interessadas devem apresentar as propostas presencialmente até 21 de maio na sede da Belotour. O festejo junino será realizado em 24, 25 e 26 de julho e 1º e 2 de agosto no ginásio do Mineirinho, na Pampulha. Essa será a 47ª edição da festa. Segundo a PBH, Prefeitura de Belo Horizonte, o edital prevê 3 eixos de patrocínio. No principal, chamado de Eixo A, estão disponíveis 3 categorias que somam 10 cotas de investimento. Conforme a PBH, nos eixos B e C, as cotas serão destinadas para empresas e marcas alinhadas aos segmentos gastronômico e de bebidas. Em acordo firmado, né, com a PBH e o sistema Fecomércio MG, o Arraial de Belô foi contemplado com recursos destinados à estruturação e realização da festa. Já está garantido o investimento de R$1 milhão para o evento. Mais informações no site da Belotour. Você já foi no Arraial de Belô?
0: Já fui para fazer matéria, mas nunca fui para curtir, não.
1: Ué, quem sabe esse ano, né? A gente vai.
0: Não, a gente vai.
1: É, ué. Não,
0: você vai se inscrever para alguma categoria?
1: Uai, se tiver, por que não?
0: Pois é.
1: Não, uai.
0: Para cantar lá, de repente, é.
1: Para cantar? Não tô cantando ninguém, cara.
0: Ah, Cristiano.
1: Cantando ninguém, né?
0: Tá só encantando, né, Cristiano?
1: Pode até ser, mas cantar não.
0: Ah, tá certo. Por hoje é só, né?
1: Só.
0: Valeu, vai nessa, Cristiano.
1: Minha
0: agora,
1: voz na fita.
0: Agora 8 horas, 1 minuto, tem intervalo, eu volto já.
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4: São 8 horas e 3 minutos, terceiro tempo do Radar, com roupa nova, chuva de prata.

Tiago York, coisa linda, Jorge Versilo, ela une todas as coisas do João Batista Filho e do Jorge Versilo, Ana Carolina Combustível, dela e do Edu Krieger, e Roupa Nova, Chuva de Prata, canção do Ed Wilson e do Ronaldo Bastos. Agora são 8 horas 17 minutos, Vanessa da Mata e João Gomes, comentário a respeito de John.

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0: ao que vai chegar, Toquinho, aqui na Inconfidência, música do Toquinho e do Mutinho. Gonzaguinha cantou Mamão com Mel, Belchior, Divina Comédia Humana, e Vanessa da Mata e João Gomes, comentário a respeito de John, também do Belchior, em parceria com José Luiz Penha. Agora são 8 horas 31 minutos, bora pro último intervalo pra Dica de Cultura e já já tá de volta.
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6: Presença recorrente nas campanhas de popularização do teatro, o espetáculo Velório à Brasileira retorna aos palcos de BH para uma curta temporada.
7: Olá pessoal, tudo bem? Eu sou Luiz Henrique Moura, ator, produtor e diretor do espetáculo Velório à Brasileira. O espetáculo conta a história aí de um funcionário público que morreu. O problema é que ele jogou na Mega Sena com mais 2 amigos, mas ninguém sabe onde que ele colocou o bilhete premiado. É uma história clássica do teatro mineiro, um texto de Aziz Baju, super legal, interpretado por grandes artistas. E agora a gente voltando aí com novo gás, com reestruturação no elenco, atores integrados também do elenco original, e você não pode perder. O espetáculo está divertidíssimo, muito legal, e vai estar em cartaz no Teatro Marília. Te espero no teatro.
6: Velório à Brasileira fica em cartaz de 8 a 10 de maio no Teatro Marília, sexta e sábado às 8 da noite e domingo às 7. Os ingressos já estão à venda pela plataforma Simpla e também na bilheteria do teatro, 2 horas antes das sessões. Eu sou o Pedro Henrique Vieira e essa foi mais uma edição do Plug. Nos trabalhos técnicos, Washington Bittencourt.
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0: 8 horas 33 minutos, chegando Adriana Calcanhoto, Inverno.

Na Rádio Inconfidência, você ouviu Kid Abelha, Teletema, Cazuza cantou Solidão Que Nada, do Cazuza, do Jorge Israel e do Nilo Romero. A primeira foi com Adriana Calcanhoto, Inverno, da Adriana e do Antônio Cícero. Faltando 14 agora para as 9, Amor, I Love You, Marisa Monte. Deixa

sentia um acréscimo de estima por si mesma e parecia-lhe que entrava, enfim, numa existência superiormente interessante, onde cada hora tinha o seu encanto diferente, cada passo

0: Namora Comigo, Martinália e Djavan, canção do Paulinho Mosca. Antes, o próprio Mosca cantou Pensando em Você, e a primeira foi com Marisa Monte, Amor, I Love You, canção da Marisa e do Carlinhos Brown. Agora 5 minutos para as 9 da noite, radar chegando ao fim. Eu agradeço muito você sintonizado aqui comigo, as suas mensagens, o seu carinho. Ah, que bom ter você por aqui, de verdade, viu? Eu sou Júnior de Castro, apresento e faço a programação musical nos trabalhos técnicos Homero Ribeiro. Agora você fica com a Voz do Brasil e a gente se encontra amanhã no Sextou do Radar. Tá certo? Tá combinado? Então tá bom, um beijo enorme pra você e um excelente fim de noite.
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1: Olá, uma boa noite.
2: Boa noite para você que nos acompanha em todo o país.
1: Quinta-feira, 7 de maio de 2026.
2: Vamos ao destaque do dia, política externa.
1: Presidente Lula se reúne com o líder norte-americano Donald Trump. Na agenda, comércio exterior, minerais críticos e combate ao crime organizado.
2: Lula propõe a criação de um grupo de trabalho para tratar das tarifas comerciais.
1: Destaca que Brasil está preparado para discutir qualquer assunto com qualquer país.
3: Nós não temos veto, não tem assunto proibido. A única coisa que nós não abrimos mão é da nossa democracia e da nossa soberania.
2: E ainda, incentivo ao turismo e ao emprego.
1: Iniciativa inédita vai oferecer crédito facilitado e com condições especiais a microempreendedores inscritos no Cadastro Único.
2: Serão 100 milhões de reais para atender quem mais precisa e atua no setor. Caroline Blaut.
4: A proposta é transformar pequenos negócios em fonte de renda estável e ampliar a autonomia das famílias.
1: E você vai ouvir também apoio ao Rio Grande do Sul.
2: O governo do Brasil já destinou mais de 89 bilhões de reais ao estado após as enchentes de 2024.
1: E hoje foram assinados contratos para obras de prevenção às chuvas. Pablo Mundim.
5: Entre as intervenções está a primeira etapa das obras do canal de drenagem de São Leopoldo, além de novos sistemas de contenção e proteção nas bacias do Rio Gravataí, Arroio, Feijo, Eldorado do Sul e Vale dos Sinos.
2: Hoje, na apresentação da Voz do Brasil, eu, Mariana Jungmann e Nazi Brum.
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2: Tarifas comerciais, combate ao crime organizado, minerais críticos.
1: Alguns dos temas abordados hoje em reunião do presidente Lula com o presidente dos Estados Unidos, Donald Trump.
2: E quem está em Washington e traz todas as informações desse encontro é a repórter Luana Karen. Oi, Luana, boa noite.
6: Boa noite, Mariana, Nazi, boa noite aos ouvintes da Voz do Brasil. A reunião entre Lula e Donald Trump durou 3 horas, divididas entre reunião privada e almoço de trabalho. Lula foi recebido pelo presidente norte-americano na porta da Casa Branca. Do lado brasileiro, a comitiva contou também com 5 ministros de Estado. A relação comercial entre os dois países, estremecida após a imposição de tarifas extras a produtos brasileiros, esteve em pauta. Lula disse que sugeriu a Trump a criação de um grupo de trabalho para discutir a questão das tarifas comerciais.
3: Então eu falei assim, doutor, vamos fazer o seguinte, vamos colocar um grupo de trabalho e vamos permitir que esse moço da indústria do comércio do Brasil, junto com o teu moço do comércio, sentem em 30 dias, apresente para nós uma proposta para a gente poder bater o martelo. Sabe, quem tiver errado vai ceder, se a gente tiver que ceder, nós vamos ceder, se você tiver que ceder, vocês vão ter que ceder.
1: E Luana, outro tema discutido na reunião foi a questão dos minerais críticos. O que é que o presidente Lula relatou sobre isso?
6: Olha, Nazi, o presidente Lula defendeu a cooperação no que diz respeito à exploração de terras raras e minerais críticos, como lítio, cobalto e níquel. Esses minerais são fundamentais para a indústria bélica e de tecnologia. A proposta feita pelo presidente Lula a Donald Trump é que parte do beneficiamento da produção seja feita no Brasil.
3: O Brasil tem obrigação de ter uma regulamentação em que o Brasil seja soberano. O Brasil tem obrigação de compartilhar com quem queira participar conosco, seja os Estados Unidos, a China, a Alemanha, a França, qualquer um que quiser, a Índia, o Brasil estará aberto a construir parceria. O que nós não queremos é ser meros exportadores dessas coisas. Nós não queremos repetir o que aconteceu com a prata na América Latina, com o ouro. Nós queremos que o Brasil seja o grande ganhador dessa riqueza que a natureza nos deu.
2: Ô Luana, e o enfrentamento ao crime organizado era um dos temas aguardados para serem tratados nessa reunião, né? O que foi discutido aí em relação a isso?
6: É isso mesmo, Mariana. Olha, o presidente Lula se colocou à disposição para estabelecer parcerias relacionadas ao combate à lavagem de dinheiro e ao tráfico de armas. E lembrou que é preciso dar alternativas econômicas para que as pessoas possam sobreviver. O presidente disse ainda que entregou a Trump um documento listando as medidas do governo para enfrentar o crime organizado e as propostas para a cooperação entre os países.
1: Então, Luana, o clima geral da reunião foi positivo, não é isso?
6: Pois sim, Nazi, tanto os ministros quanto o presidente Lula saíram otimistas e animados da reunião com Donald Trump. Em uma rede social, o presidente norte-americano chamou Lula de presidente dinâmico e disse que a reunião foi muito boa. Lula reforçou que o Brasil está aberto a discutir qualquer tema com os Estados Unidos.
3: Então eu saio muito...